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2: 9:14.
3: 20 graus.

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1: 9:31.
2: 20 graus.
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2: 10:03,
1: 20 graus.
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1: 20 graus.
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1: 11,3,
2: 20 graus.
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0: perna de Sorocaba.
1: Que honra, cara.
2: Rodrigo, sou teu amigo e tenho que te alertar, cara.
3: Meu, alertar o quê, velho? O que você vai falar de novo, velho?
2: 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Você tá de sacanagem. Sai daí.

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1: 11:30,
2: 20 graus.
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1: 11:56,
2: 20 graus.
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1: Meia-noite, 20 graus.
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1: Meia-noite 30.
2: 20 graus.
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1: Meia-noite, 59.
2: 20 graus.

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1: 1:26,
2: 21 graus.
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1: 1:59.
2: 20 graus.

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1: 2:30.
2: 21 graus.
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1: 2h58.
2: 20 graus.
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1: 3:27.
2: 21 graus.
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1: 3h54.
2: 20 graus.
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2: 4:21.
3: 20 graus.
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1: 4h57,
2: 19 graus.
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1: Cinco e 27.
0: 19 graus.
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educação, que evolução jamais mata, porque em tudo se retrata do que aprendemos dos pais. Não esquecemos jamais

Pense sempre com firmeza, queira a paz e não a guerra. É tão linda e grande a terra, pero hay pouco entendimento. Tão bem rico é o pensamento, porém pobre de humildade, que mergulha a humanidade num mar de dores e sofrimentos. Meu filho, respeite os velhos, doentes e defeituosos. Desconheça os orgulhosos.

Meu filho, não julgue os outros somente pela aparência. Às vezes quem mostra inocência é aquele que menos tem. Mostra a cara que convém no momento, na ocasião. É quem não vê coração, nunca conhece ninguém.

não quero que sejas filho, letrado sem ter talento. Profissão sem sentimento é um mal que nem cura tem. Há muita gente que vem trazendo o curso completo, e é pior que um analfabeto, pois não transmite a ninguém. Esta nossa vida é um livro, donde não escapa nada. Em cada folha registrada, nossos atos e ações, alegrias, emoções, momentos de desespero. 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

nasce iluminando o caminho. Vou te explicar outra coisa que acho muito importante. Nunca se é velho bastante para não ter o que aprender. A gente tem que viver aprendendo todo dia. Hoje o que não tem valia, amanhã poderá ter. Filho, ser gentil e educado é o dever de cada um, porque sem isso nenhum neste mundo vive bem. O rosto espelha o que tem do fundo da alma da gente, mostra tudo o que se sente e o que se pensa também. Bueno, chega por hoje, meu filho.

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bem, minha gente? Muito bem. Alô, meu povo querido. Estamos retornando por aqui na comunicação da Sananduva FM, a rádio que todo mundo ouve. Eu mesmo, Edson da Costa, iniciando mais uma semana, mais um dia, com o Canto Nativo e a sua segunda horinha, no patrocínio da Retífica e Mecânica ZZ, aonde seu motor vai ficar novo de novo, e também, claro, do Atacadão Agrícola, que está em Lagoa Vermelha e São José do Ouro, no campo e na cidade, sempre com você. Hoje, dia 21 de setembro do ano de 2026, temperatura na marca aí dos 18 graus, a umidade relativa do ar 87%, e a gente vai juntinhos por aqui até as 9 da manhã, comandando os microfones do estúdio da Sananduva FM. Bom dia!

0: linhas de marcação.
1: Olha, tá aí o Porca Veia, marca borrada. Também o Walter Moraes, Bagual Corcoviador, o nosso primeiro bloco musical da manhã. Agora são 6 horas da manhã com mais 9 minutos, 6 e 9. E a gente segue por aqui com a melhor programação nesse início de semana, segunda-feira. Bom dia!
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1: Muito bem, vamos lá com a previsão do tempo então, atualizada por aqui, com mínimas em torno aí de 14 graus durante a madrugada, a máxima poderá ultrapassar os 24. Tem uma previsão de chuva de até 28 milímetros para hoje, hein? 28 milímetros é a previsão de chuva para hoje. Para amanhã, mínimas de 9, máxima de 18 graus, 0,9 milímetros. E a quarta-feira, mínimas de 6, máxima de 20 graus, não chove.
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16: É só...
1: Olha a hora certa, agora 6h12. Bom dia. Começou.

0: Ouvimos aí o Sinuelo Pampeano, Fama de Bagunceiro, Baitaca Cabelos Brancos e o Teixeirinha, saudoso Teixeirinha.
1: Porque o dia já...
0: A gaita velha do seu Ari. Olha a hora, 6h24.
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0: Muito bem, vamos trazendo algumas informações. Vício em bets faz procura por atendimento médico e psicológico aumentar em 104% no Brasil. Desde a liberação das casas de apostas online no Brasil, popularmente conhecida como bets, o número de pessoas com dependência relacionada às apostas ou que têm um padrão de jogo de risco tem aumentado expressivamente. Dados do Levantamento Nacional do Álcool e Drogas mostram 7,3% da população brasileira, o que equivale a 10,9 milhões de pessoas, já apresentam um padrão de jogo de risco ou problemático e que cerca de 1,4 milhão tenha desenvolvido uma dependência relacionada às apostas.
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0: E o Brasil se firma como fiador alimentar, mas dependência de insumos ameaça margem. Índice da FAO sobe 1,9% em agosto e dependência de 85% de adubo importado pressiona as margens do produtor. Vamos com as cotações com o último fechamento, né? Vamos ver se abre por aqui o último fechamento aqui. O último fechamento, então, as cotações. A soja fechou em R$ 145,00 a saca. O trigo branqueador, R$ 75,00. O trigo pão, R$ 75,00. E o milho, R$ 64,00 a saca.
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0: 6h29.
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0: 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Agora 29 para 7.

0: Grupo Adelar Bertucci, Edson Dutra e Ângelo Marques, Sangue de Gaúcho. Grupo Cordiona, saudade do meu rincão, Nenito Sarturi, hoje de casa, chegando por aqui o clássico do Rio Grande na sequência, com Pedro Hortaça, companheira. 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Agora sim, o clássico do Rio Grande.
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0: 17 para 7.

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7: Algumas informações do Esportes atualizadas. Inter anuncia demissão do técnico Paulo Pezzolano. Flamengo vence o Bragantino e abre 3 pontos de vantagem na liderança do Campeonato Brasileiro. Corinthians perde

para o Fluminense e se mantém na mira do Grêmio e Inter na briga do Z4. Vitória volta a perder em casa para o Cruzeiro e segue na mira da briga no Z4 também.

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1: 18 graus.
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1: Muito bem, vamos finalizando por aqui a edição do Canto Nativo de hoje. Eu volto daqui a pouquinho, depois do horário político gratuito. Fiquem ligados que voltamos na sequência.

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2: Muito bem, gente. Muito bem, muito bem. Alô, meu povo querido. Depois do horário político gratuito, estamos de volta no ar aqui na 97 Sananduva FM. Para comandar o Sertanejo 97 até às 9 da manhã. 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Tá ok? Sertanejo 97 no ar, meu povo querido. Agora 7h28. Chitão e Chororó. Zé Henrique e Gabriel abrindo a parte musical com Doce Pecado. Bom dia. Esse papel de

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8: Informações e destaques que serão ampliadas durante a programação aqui na Sananduva FM, mas também maiores detalhes no Estúdio Atualidades de hoje. Quase 200 mil gaúchos vivem com renda familiar per capita até R$16 por dia. Endividamento bilionário preocupa os pequenos produtores gaúchos na safra de verão. A extrema pobreza atingiu quase 2% da população gaúcha em 2025. Há 2 semanas das eleições, a agenda dos candidatos acelera. E Defesa Civil Nacional monitora avanço de tempestade no sul do Brasil. Muito bem, vamos lá com o horóscopo do dia no patrocínio do Super Ávila, aonde a economia é todo dia. 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
11: Oi,
10: hoje é segunda-feira, boa semana pra você, dia 21 de setembro de 2026. Eu sou a Suzy Luiz e tô chegando com as previsões astrais pra esse dia 21 de setembro. Vida longa pra quem dá mais um giro em torno do Sol. Quem nasce em 21 de setembro é do signo de Virgem, com a personalidade do signo de Sagitário. São pessoas mais estudiosas, com grande ânsia pra aprender de tudo um pouco, gostam de filosofia, psicologia, misticismo, tudo de bom pra você que faz aniversário hoje, 21 de setembro. Áries, Touro e Gêmeos, previsões astrais para você, Áries. Nascidos de 21 de março a 20 de abril. Áries, o dia pede mais paciência e planejamento. Evite agir por impulso. A cor para hoje é o vermelho. Números da sorte 09, 18 e 27. Touro, nascidos de 21 de abril a 20 de maio. Touro, concentre-se em seus objetivos e evite distrações. O esforço vai valer a pena. Cor para você verde. Números da sorte 06, 20 e 30. Gêmeos, nascidos de 21 de maio a 20 de junho. Comunicação em destaque. Boas oportunidades vão surgir em conversas casuais. A cor para você é o amarelo. Números da sorte 08, 17 e 42. Eu já volto e falo com Câncer, Leão e Virgem com mais previsões. Horóscopo do
11: dia. 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
8: 18 graus.
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8: De volta, depois do intervalo comercial, olha o sertanejo seguindo por aqui com o patrocínio da loja Escalabrim, da Safra Certa, da Strumline, a mecânica pesada número 1. 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Agora faltam 20 para as 8, Zezé de Camargo e Luciano. Tarde demais?
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1: 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Olha, no Internacional anunciou a demissão de Pezzolano. Treinador deixa o Colorado com 47,8% de aproveitamento e dentro do Z4 do Brasileirão. Já no lado gremista, Renato parabeniza a torcida.

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8: 18 graus.
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1: As previsões astrais dessa segunda-feira estão de volta. Câncer, Leão e Virgem, Câncer, nascidos de 21 de junho a 22 de julho. O momento hoje é ideal para você cuidar das emoções e evitar discussões desnecessárias. A cor para hoje é o prata e os números da sorte 04, 19 e 31. Leão, nascidos de 22 de julho a 22 de agosto, seu carisma está em alta. Aproveite para brilhar e conquistar novas oportunidades. A cor para hoje é o dourado, números da sorte 12, 28 e 47. Virgem, nascidos de 23 de agosto a 22 de setembro, organização e disciplina vão ser fundamentais. Evite sobrecarga. A cor para hoje é o azul e os números da sorte 10, 22 e 29. Eu já volto e falo com Libra, Escorpião e Sagitário.

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Olha a hora, agora faltam apenas 8 minutos para as 8 horas da manhã. Segunda-feira, né, gente? E a melhor música também passa por aqui na 97. Bom dia!

0: demais, hein?
1: Olha, Sabrina Monteiro, para fechar nossa primeira horinha com Preciso Te Encontrar, Fogo e Paixão, e o Marcos Ibelucci. A mão de madrugada, desce do salto, será que vai rolar? Olha, a temperatura no centro em Sananduva em 18 graus. Voltamos já.
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1: 8:02.
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1: Vamos que vamos, minha gente, para mais uma hora, então, né, de Sertanejo 97. 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Agora 8h07, segunda horinha do programa no ar. Bom dia.

0: Marília Mendonça, Flor e Beija-Flor, abrilhantando nossa manhã. Também teve Matheus de Cauã, Ilusão de Ótica, Gustavo Lima, Ainda Tem Amor. Olha a hora, 8h16.
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0: 18 graus.
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11: Previsões astrais de volta para esta segunda-feira. Libra, Escorpião e Sagitário. Libra, nascidos de 23 de setembro a 22 de outubro. Libra, o amor pode trazer surpresas. Abra-se para novas possibilidades. A cor para hoje é o rosa, números da sorte 05, 23 e 38. Escorpião, nascidos de 23 de outubro a 21 de novembro. Transformações importantes no ar. Confie na sua intuição, Escorpião. A cor para hoje é o preto e os números da sorte 12, 29 e 44. Sagitário, nascidos de 22 de novembro a 21 de dezembro. Dia favorável para aventuras e novas experiências. Seja um pouco mais ousado. A cor para hoje é o laranja. Números da sorte 07, 16 e 33. Eu já volto com o último bloco de previsões e falo com Capricórnio, Aquário e Peixes.
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0: legal, minha gente. 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Olha a hora, 8h23. Boa semana, meu povo.
1: Oi, cadê a mãozinha do céu assim, velho?
2: De um lado do outro. 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

0: jeito.
1: Olha o Real Merialã passando por aqui no sertanejo com Não Tomo Jeito. João Bosco e Vinícius Vacilão. Também teve o Luan Santana, Olho Marrom. A Sana do FM traz a música que você gosta de ouvir, não é? Segundou por aqui, meu povo, céu nublado. Temos previsão de chuva, né? Previsão de chuva para hoje. As informações no estado e alguns pontos aí, né, não são muito boas. A gente estava acompanhando aí as informações aí em Caxias do Sul. Infelizmente, alagamento em diversos pontos no trevo que liga Flores da Cunha, Caxias, na Serra aí também, totalmente alagado, né? Então, e outros pontos do estado aí também, diversos pontos aí com muita chuva. Granizo também em alguns pontos do Rio Grande do Sul. As informações que a gente tem, também em Sananduva, tá marcando chuva. Daqui a pouquinho ainda nesse bloco que a gente vai ter a previsão do tempo, ok? 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
1: Muito bem, vamos lá então com a previsão do tempo atualizada, mínimas em torno de 14 graus durante a madrugada, a máxima poderá ultrapassar os 24, previsão de chuva é de 27 milímetros para hoje. Tá marcando uma previsão de 27 milímetros para Sananduva hoje. Para amanhã, mínimas de 9, máxima de 18 graus, 0,9 milímetros. E a quarta-feira, mínimas de 6, máxima de 20 graus, não chove. Essa é a previsão e pode haver mudanças no decorrer do período.
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1: 9:25.
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3: Legal, minha gente. 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Bora com mais música. Agora 22 para as 9.

0: Victor Ilhão Borboletas, também passou por aqui o Zé Felipe, se não tivesse ido, agora 14 para as 9.
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13: Último bloco de previsões astrais para esta segunda-feira, Capricórnio, Aquário e Peixes. Capricórnio, nascidos de 22 de dezembro a 20 de janeiro. Persistência vai trazer bons frutos para você, continue focado nos seus objetivos. A cor para hoje é o marrom e os números da sorte 03, 14 e 40. Aquário, nascidos de 21 de janeiro a 18 de fevereiro. Criatividade em alta, confie nas suas ideias inovadoras. A cor para hoje é o azul marinho, números da sorte 15, 25 e 46. E para finalizar as previsões, Peixes, nascidos de 20 de fevereiro a 20 de março. Intuição forte, siga seu coração e confie no destino. Cor para hoje, lilás. Números da sorte 02, 21 e 37. Amanhã tem mais previsões astrais. Boa semana, até lá!

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2: Muito bem, gente. Vamos finalizando por aqui a edição do Sertanejo 97 de hoje, dessa segunda-feira, início de semana. A sequência, Sandro da La Santa, e eu volto com a unidade móvel que vai girar por Sananduva.
3: Eu reservei lugar pra dois.
2: Voltamos na sequência.

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0: Obrigado, João Bosco e Vinícius.
1: Valeu, galera. Gente. Obrigado, Juliano César.
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9:05, muito bom dia, estamos chegando, né? Esse é o Estúdio Atualidades que começa agora na Sarandúva FM com muita notícia, muita informação, melhor comunicação, melhor companhia para você. Na sua manhã de segunda-feira, né? Hoje dia 21 de setembro de 2026. Estamos iniciando a 39ª semana do ano, né? Tempo nublado, previsão é de chuva para hoje, segundo a meteorologia, né? Temperatura no momento aqui no centro da Sarandúva está em 19,5 graus. Está indicando chuva a partir das 9h30, 10 horas de hoje, né? Em torno de 25 a 30 milímetros para hoje. Segunda-feira, então, 21 de setembro, último dia do inverno. Amanhã começa oficialmente a primavera, né? Estamos aí no 264º dia do ano, 72,3% do ano já se passou. Hoje é dia dos tios, né? Dia dos tios, dia da árvore, dia do adolescente, dia nacional de luta da pessoa com deficiência, dia do fazendeiro, também dia de São Mateus. Dia Internacional da Paz, Dia Mundial da Doença de Alzheimer, Dia Mundial da Gratidão. E Dia Nacional de Conscientização, né, da Doença de Alzheimer. 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Trazendo as principais informações de hoje, que é notícia na imprensa, que a gente vai ampliando também durante a nossa programação do Estúdio Atualidades. Dívidas de agricultores familiares chegam a 8,5 bilhões e preocupam produtores no estado. Recadastramento anual de empresas entra na reta final aqui no Rio Grande do Sul. CNH 2026, motoristas de 50 a 69 anos têm renovação automática, mas benefício vale uma única vez. Virada perigosa no tempo. Rio Grande do Sul pode enfrentar vendavais e temporais nesta segunda-feira em diferentes regiões, não é mesmo? Está acontecendo, né? Aconteceu lá no sul do estado, Pelotas, também na capital, Porto Alegre, em algumas regiões da Serra também, né? A gente vai acompanhando durante a nossa programação de hoje. Rajadas de vento, né, ultrapassam 100 km por hora em Porto Alegre. E escritório da mulher do ministro Alexandre Moraes alega prestação de serviços em voos em jatinhos de Daniel Vorcaro. Morre aos 90 anos o arcebispo emérito de Porto Alegre, Dom Dadeus Griggs. Também sobre o temporal, né? Atualizando aqui, temporais deixam quase 940 mil pontos sem energia elétrica no Rio Grande do Sul. Mais alguns destaques que a gente vai trazendo. Donald Trump diz estar decidindo se explode o Irã inteiro ou não. Pela segunda vez em público, Lula confunde o nome da primeira-dama Janja com o de sua ex-esposa Marisa. Ex-procurador Deltan Dallagnol contesta a suspensão da sua campanha e diz que vai recorrer da decisão no Tribunal Superior Eleitoral. Vídeo que circula nas redes sociais e na imprensa registra a viagem de ministro Alexandre de Moraes em jatinho de Daniel Vorcaro após novo contrato de 50 milhões de reais. Mega Sena acumula e prêmio vai a 32 milhões.
Então, estas e outras informações também a gente vai trazendo durante a nossa programação do Estúdio Atualidades, que está no ar a partir de agora, né? Vamos trazendo o próximo bloco as informações da nossa região, nosso giro. Também daqui a pouquinho a gente vai ter nossa reportagem de rua girando em Poçanaduva com o nosso colega Edson. Logo mais às 9h30, o radar do trânsito, 9h45, os resultados das loterias, os concursos sorteados aí no final de semana. Nove horas, 11 minutos, 19 graus, 3 décimos, a temperatura aqui no centro de Sananduva.

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1: Muito bem, estamos de volta, 9:18, 9:18, manhã de segunda-feira, começando a semana de trabalho. Até às 11:30 tem Estúdio Atualidades, né? Deixando você bem informado, melhor a companhia, né? E tem chuva por aí, segundo a meteorologia, né? Se é para chover, que venha calma e tranquila a chuva, né? Alguma gente traz informações atualizadas sobre o temporal no sul do estado e também na capital, Porto Alegre, e em outras regiões. 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Siga lá no Instagram, @carol_multiloja. 9:20, nosso giro pela região. Começando aqui por Sananduva, teve encerramento ontem o 36º acampamento Farrapo João Pires de Lima, em Sananduva, considerado, né, o segundo acampamento maior, o segundo maior acampamento do estado, né, em número de participantes e de piquetes, de barracas. Então estiveram encerrando, né, o acampamento Farrapo ontem, o show com o grupo Os Serranos, né, o show baile dos Serranos encerrou o acampamento Farrapo depois da solenidade de extinção da chama crioula. E os Serranos estiveram participando, né, de uma live nas redes sociais da Sananduva FM ontem por volta das 17h20, né, pode acompanhar, pode resgatar lá no nosso Facebook, né, a live dos Serranos, que a gente conversou com o Edson Dutra, também com o Madruga, com o Paulo Feijó e a equipe aí do grupo Os Serranos. Então está encerrado aí o acampamento Farrapo João Pires e Lima na sua 36ª edição. Um golpe de extorsão envolvendo ligações telefônicas e mensagens pelo WhatsApp vem sendo aplicado em Passo Fundo e região. Os criminosos utilizam informações pessoais obtidas a partir de números de telefones e pesquisas em redes sociais para ameaçar vítimas e exigir transferências bancárias. Uma das vítimas relatou que recebeu mensagens e ligações de um homem não identificado. O indivíduo afirmou que a vítima teria se envolvido com uma mulher casada e passou a exigir dinheiro mediante ameaças. Durante as conversas, o indivíduo demonstrou conhecer diversos dados pessoais da vítima. Ele mencionou os nomes dos filhos, enviou uma fotografia do pai e informou que a placa de um caminhão pertence à vítima. Em determinado momento, ameaçou incendiar o veículo caso o pagamento não fosse realizado. Diante das ameaças, a vítima transferiu cerca de R$ 1.000 por Pix para uma conta indicada pelo criminoso. Na sequência, o homem exigiu mais R$ 5.500, valor que não foi pago. Segundo o registro policial, o criminoso estaria utilizando grupos de WhatsApp para obter números de telefones e, posteriormente, pesquisando informações disponíveis nas redes sociais para identificar familiares e outros dados pessoais. Há ainda relatos de que criminosos utilizam imagens ou vídeos de armas de fogo e afirmam que pertencem a uma facção criminosa para aumentar a pressão sobre as vítimas. A orientação é ter atenção redobrada com ligações e mensagens de números desconhecidos. Em caso de ameaça ou tentativa de extorsão, não realizar pagamentos, preservar prints, áudios, números de telefone e comprovantes de transferência e procurar imediatamente a Polícia Civil ou a Brigada Militar. E a Polícia Rodoviária Federal prendeu um indivíduo de 34 anos durante uma operação de combate ao crime na BR-285 realizada em Vacaria na última sexta-feira. Segundo a PRF, o motorista de uma Fiat Strada desobedeceu a ordem de parada e tentou fugir em alta velocidade em direção ao perímetro urbano. Durante a fuga, a caminhonete colidiu com um ônibus em um cruzamento. Nenhum ocupante do coletivo ficou ferido. Na abordagem, os policiais encontraram mais de 15 mil maços de cigarros de origem estrangeira. A fiscalização também constatou que a caminhonete utilizava placas clonadas pertencentes a outro veículo do mesmo modelo. O motorista natural de Maximiliano de Almeida estava com a CNH suspensa e, conforme a PRF, possui antecedentes relacionados a crimes de trânsito, perturbação e ameaça. A ocorrência faz parte de uma sequência recente de apreensões de cigarros contrabandeados na Serra Gaúcha. Em Vale Real, a PRF apreendeu outros 6.500 maços e prendeu um cidadão de 44 anos. 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Siga lá no Instagram, @loja_gusso. 20 graus a temperatura, temos um intervalo também nesse bloco, o radar do trânsito. Logo mais a gente traz informações da nossa reportagem de rua aí com o nosso colega Edson, que gira aí por Sananduva, né? 9h25.
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0: Nas primeiras horas da manhã de hoje, desta segunda-feira, não temos registro de acidentes nas rodovias aqui da nossa região, né? O movimento flui normalmente. Vamos atualizando o portal da EGR, empresa Gaúcha de Rodovias, que administra o trecho da RS-135. Entre Passo Fundo e Erechim, hospedagem de Coxilha, passa nesse momento, neste sentido aí, de 5 a 6 veículos por minuto. O trânsito é leve nos dois sentidos, na RS-135, também trânsito leve na BR-285, na região de Passo Fundo. Motorista, com chuva, todo cuidado é pouco, reduza a velocidade, aumente a distância para o veículo da frente, evite freadas ou manobras bruscas, mantenha os faróis acesos, redobre a atenção em trechos com água acumulada e lembre-se, né, se a visibilidade estiver muito prejudicada, o mais seguro é procurar um local protegido e aguardar a chuva diminuir. Na chuva, dirigir com segurança é chegar bem ao destino. Tá aí a dica para você em mais uma edição do Radar do Trânsito.
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5: 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Vamos atualizando informações sobre os temporais, né? E o alerta que o IMET e também a Defesa Civil emitiu para grande parte do estado. Um alerta vermelho de tempestades classificado como grande perigo, válido para esta segunda-feira. O aviso prevê condições severas com chuva superior a 60 milímetros por hora ou acumulados acima de 100 milímetros ao longo do dia em diversas regiões. Também há possibilidade de ventos superiores a 100 km por hora e queda de granizo. Segundo o IMET, há grande risco de danos em edificações, interrupções no fornecimento de energia elétrica, prejuízos em plantações, quedas de árvores, alagamentos e transtornos no transporte rodoviário. É o que aconteceu em várias regiões do estado. Olha só, um centro logístico em Nova Santa Rita, próximo da região metropolitana de Porto Alegre, teve danos causados pelo temporal que atingiu a região metropolitana na madrugada de hoje. A força do vento destelhou pavilhões, quebrou vidraças e derrubou. Né, chegou a tombar dois caminhões que estavam no estacionamento. Um casal dormia em um dos caminhões que tombou. A mulher conta que ela e o companheiro haviam deixado uma carga que trouxeram de São Paulo em um dos galpões do local. Resolveram dormir e seguir viagem na manhã desta segunda-feira. Por volta das 3 horas da manhã, acordamos com um barulho muito forte balançando o caminhão, contou ela. A ocupante conta que eles tinham certeza sobre o que estava acontecendo do lado de fora. Em questão de segundos, o caminhão tombou. Aí abrimos a cortina, vimos que estava outro caminhão tombado na nossa frente. Era muito barulho batendo na cabine. Muito barulho, relembrou ela. O casal contou com a ajuda de funcionários do local que colocaram uma escada para que ela e o motorista, seu companheiro, saíssem pela porta do caminhão que ficou virado, né? Quando descemos, tivemos a noção do que aconteceu, da destruição que está aqui, disse ela. Nunca imaginei passar por uma situação dessas. Os órgãos policiais foram acionados e informaram em nota que quando as equipes chegaram, o pior do temporal já tinha passado e os trabalhadores haviam deixado o local com segurança. O condomínio logístico Açorianos, próximo à BR-386, reúne 10 empresas, ao menos 3 delas tiveram algum tipo de dano e pelo menos 2 tiveram destelhamentos. Tapumes foram arrancados, janelas foram quebradas e a estrutura de vidro acima da entrada do condomínio ficou bastante danificada. Também há estragos em uma parede e mercadorias atingidas. Os responsáveis ainda contabilizam os prejuízos. Um temporal deixa feridos, derruba prédio e destelha casas também em Pelotas, né? Vamos trazendo essa informação também. Lá no sul do estado, ventos passaram de 100 km por hora, né? Frente fria avança nessa segunda-feira pelo estado, causando transtornos em várias regiões. Morro Reuter, no quilômetro 214 da BR-116, o trânsito está em meia pista por conta da ocorrência de deslizamento que ocasionou o bloqueio da pista no sentido capital interior. Em Bagé, na região da Campanha, no quilômetro 626 da BR-153, o trânsito está em meia pista por conta de árvores caídas. Pelotas, BR-116, o acesso para a rodovia BR-392 está totalmente bloqueado em virtude da queda de árvores. Santana do Livramento, no quilômetro 560 da BR-158, o trânsito está em meia pista em virtude da queda de árvores na pista, né? Adolescente é arrastado para enxurrada e resgatado pelos bombeiros em Santa Maria, na região central do estado. O município registrou 27 pontos de alagamento e 4 destelhamentos. Também em Canoas, temporal provoca destelhamentos e quedas de árvores. Defesa Civil emite alerta para risco de chuva intensa e volumosa em Farroupilha e também Bento Gonçalves nesta segunda-feira. E ventos de 90 km por hora provocaram estragos também em Novo Hamburgo, né, na região metropolitana da capital. São Leopoldo suspende as aulas da rede municipal também. Pelotas, né, no sul do estado, temporal deixa feridos, derruba prédios e destelha casas em Pelotas. Então, várias regiões do estado, principalmente a região metropolitana e também no sul do estado, também provocando danos em rodovias, né? Mais de 800 mil clientes estão sem energia elétrica no Rio Grande do Sul. Temos algumas rodovias, conforme a gente citou também, né, BR-116, na região sul do estado, com bloqueios, na BR-392, também em Pelotas, e nas rodovias estaduais, em Taquara, RS-115, Terra de Areia, RS-486, Capão da Canoa, RS-407, e São Lourenço do Sul, RS-265, né, rodovias estaduais que também estão bloqueadas devido aos estragos causados pelos temporais naquelas regiões, né? Então a gente vai atualizando também as informações sobre os temporais no sul do estado, no sul e também na região metropolitana e também na região central, né? A gente trouxe aí informações de Santa Maria, na região central, com bastante chuva. E vamos trazendo informações da nossa reportagem de rua. 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Edson, bom dia.
6: Muito bom dia, Sandro. Muito bom dia aos ouvintes da Sananduva do BFM. Iniciamos o nosso giro de informações nesta manhã de segunda-feira, né? E a unidade móvel nos traz diretamente mais uma vez aí com o EDCT Sananduva, com o professor Edson Brambati, professor Beto, para atualizar as informações e as atividades, né, dos últimos dias. Professor, bom dia, seja bem-vindo.
7: Bom dia, Edson. Bom dia aos ouvintes da Sananduva. É uma satisfação novamente estarmos aqui para falar um pouco dos nossos projetos, das atividades, do que a gente vem desenvolvendo na última semana e o que vai pretendo fazer durante essa semana que estamos iniciando hoje.
6: Perfeito. Professor, com relação ao Liderança Juvenil.
7: Liderança Juvenil, seguem as aulas de maneira regular. Hoje vamos ter um encontro com a secretária de Educação, que é a grande responsável pelo desenvolvimento do projeto. São duas turmas de em torno de 50 alunos entre as duas turmas. E também seguimos com o trabalho de confecção de carteira de trabalho digital durante o desenvolvimento do projeto, das atividades, da ficha aprendida. Amanhã faremos o lançamento do livro na Câmara de Vereadores, durante a sessão, no espaço da Tribuna Livre. Então, são todas as ações que a gente desenvolve no projeto, no programa Liderança Juvenil, que tem o apoio do município e a participação destacada da secretária de Educação, Edson.
6: Perfeito. E o programa Aprendiz, professor? Como é que estão as atividades?
7: O programa Aprendiz também seguimos com as aulas regulares. Hoje é uma avaliação final da unidade temática de contabilidade. A gente foca no que os aprendizes desenvolvem nas empresas, dentro do que é possível, dentro da compreensão deles. E hoje também, após a avaliação, encaminharemos todas as informações necessárias, tanto para as cotizadoras quanto para a COPEB, que é quem administra a parte teórica do jovem aprendiz. Então, lembrando que o jovem aprendiz inicia com 14 anos, de maneira gratuita a gente prepara toda a documentação para o jovem buscar a sua vaga de emprego nas empresas. É um jovem que vai estar empregado, que vai receber 13º, salário, férias, fundo de garantia e a possibilidade real de, após a finalização do jovem aprendiz, de fazer parte de maneira definitiva das empresas, o que vem acontecendo praticamente 100% dos casos. Então, é uma atividade que nós desenvolvemos aqui em Sananduva e agradecemos muito ao UERGS pela cedência do espaço. Nós ocupávamos um outro espaço, foi pedido que a gente devolvesse a sala e o UERGS nos acolheu de maneira grandiosa. Muito obrigado, Elenir, e a todos que fazem parte da UERGS.
6: Perfeito. Agora, falando de futebol, né? Como é que estão as atividades da escolinha do EDCT?
7: Notícias positivas, a gente foca sempre nas notícias positivas dentro de um realismo que é o que norteia as nossas atividades. Recebemos um contato da Lucila, do William, que foi um atleta que passou por aqui e agora está na base do Rio Claro. Então, mandou um abraço para todos os atletas, os ex-colegas aqui de escolinha, e ele está muito, muito feliz, muito contente com as atividades que vem desenvolvendo. Também falamos com os demais atletas, o Davi que está na Alemanha, o pessoal de Caxias do Sul, do Grêmio, a gente acompanha a recuperação do Enzo também, que espera que em breve volte a disputar campeonatos oficiais. Neste final de semana tínhamos previsto participação em campeonatos, mas devido ao mau tempo, não foi realizado. E também, Ed, se você me permite, a gente gostaria de mandar um alô muito especial, uma gratidão, o nosso reconhecimento para a Letícia, do Esporte Clube Passo Fundo, que está nos acompanhando agora. A Letícia nos chamou e estamos para finalizar uma ação com a Federação Gaúcha de Futebol. A Letícia pessoalmente nos chamou hoje e a gente agradece ela e toda a equipe do Esporte Clube Passo Fundo para que os nossos atletas alternativos participem de uma ação que é organizada pela Federação Gaúcha de Futebol. A primeira ação é uma entrada em campo num jogo oficial do Esporte Clube Passo Fundo. O Esporte Clube Passo Fundo, profissional, está disputando a segunda divisão gaúcha, é líder e com grandes chances de voltar à elite do futebol gaúcho, onde teremos jogos com a dupla Grenal. Então, Letícia, a você e a toda a tua equipe, toda a nossa gratidão, nosso respeito pelas oportunidades que vocês oferecem para todos os nossos atletas, aos presidentes da base, da equipe principal, a todos os professores, não vou citar nominalmente, que é muita gente, mas em teu nome, Letícia, a gente agradece a todo o Esporte Clube Passo Fundo pelas oportunidades, Edson.
6: Perfeito. Mais alguma colocação, professor?
7: Sim, confirmando que além dessas atividades, nós temos parceria com a Polícia Rodoviária Federal. Dia 8 temos um grande evento programado, já com a participação de inúmeras autoridades, juiz de comarca, prefeito, secretário de Educação. Posteriormente, a gente vai informar mais detalhes sobre essa atividade relacionada à segurança do trânsito. Lembrando que a parceria que a gente tem com a PRF é uma questão educativa e voltada principalmente às jovens e adolescentes e às crianças também. Então, Edson, é só agradecer ao espaço da Rádio Sananduva, a ti principalmente pela camaradagem aí, nos ceder o espaço, buscar informações aos apoiadores e desejar uma ótima semana a todos que estão na escuta.
6: Perfeito, professor. Está aí nosso primeiro giro de informações com a unidade móvel, com o professor Edson Brambati, do EDCT Sananduva. 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
1: 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Temos logo na sequência os resultados das loterias para você conferir as suas apostas nas loterias oficiais. Logo mais, nosso colega Edson volta com mais informações, também com o pessoal do Escritório Municipal da Imater, nesta segunda-feira.
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6: 8:50, vamos trazendo agora os resultados das loterias. Confira suas apostas nas loterias oficiais. 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Mega Sena Concurso 3060. Confira as apostas. As dezenas sorteadas, né, nas suas apostas. 06, 15, 23, 36, 37 e 38. Ninguém acertou as 6 dezenas no prêmio principal, né? Está acumulado aí para amanhã em 32 milhões a Mega Sena. Quina Concurso 7.122. Dezenas sorteadas 22, 33, 35, 36 e 72. Também não houve acertador com as 5 dezenas do prêmio principal. Está acumulado em 1,3 milhão para hoje aí a quina. Loto Fácil, concurso 3.784. Confira. Dezenas sorteadas 01, 02, 08, 10, 11, 12, 15, 16, 18, 19, 20. 21, 22, 24 e 25. Com 15 pontos, uma aposta leva o prêmio de 4 milhões de reais. Time Mania, concurso 2.444, dezenas sorteadas 11, 21, 44, 62, 64, 69 e 74. Time do Coração, São Bernardo de São Paulo. Dia de sorte, concurso 1302, dezena 03, 05, 20, 21, 27, 28 e 29. Mês da sorte, o mês de fevereiro. Para a gente finalizar, temos a Loteria Federal, concurso 6102. Confira os prêmios, quinto prêmio 80.911, quarto prêmio 44.502. Terceiro prêmio, 38.941. Segundo prêmio, 71.643. Primeiro prêmio, 83.520. 83.520, primeiro prêmio da Loteria Federal. Então, esses foram os concursos sorteados aí no final de semana, né? As loterias oficiais.
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6: 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Os estragos dos temporais que atingiram várias regiões do estado na manhã de hoje. Em Caxias do Sul, na Serra Gaúcha, já foram registrados 110 milímetros de chuva. O volume corresponde a cerca de 60% da média climatológica prevista para todo o mês de setembro, que é de 181,7 milímetros. A chuva provocou alagamentos em dezenas de pontos da cidade e elevou rapidamente o nível de arroios. Diante da situação, o prefeito Adiló de Domênico convocou o gabinete de crise com a participação das secretarias envolvidas no atendimento à ocorrência. A situação também afeta a circulação entre Caxias do Sul e Flores da Cunha, RS-122. Apresenta trânsito complicado em diferentes trechos devido ao acúmulo de água. A Defesa Civil emitiu um alerta para chuva volumosa e risco muito alto de enxurradas e cheias em arroios e rios de pequeno porte. A orientação é evitar áreas inundadas e não atravessar locais com água acumulada, né? Na região de Caxias do Sul, Galópolis, o Arroio Pinhal subiu rapidamente e transbordou na região central a vários pontos com alagamentos, acúmulo de água em vários pontos, várias avenidas e bairros, né, de Caxias do Sul. Na RS-122, trânsito complicado na direção a Flores da Cunha. Flores da Cunha, a área urbana, tem diferentes pontos que apresentam alagamentos. Também na RS-122, rótula de acesso à cidade, há bastante acúmulo de água neste momento. E a situação é acompanhada de perto pelas equipes de emergência. Aí na região de Caxias do Sul e Flores da Cunha, né? Bastante chuvas, acima da média, aí, né? Já choveu quase a média do mês inteiro em Caxias do Sul. E assim a gente fecha, né, a primeira hora do Estúdio de Atualidades. Daqui a pouquinho a gente traz informações da nossa reportagem de rua com o Escritório Municipal da Emater. Logo na sequência, a previsão do tempo.
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6: Predomínio de nebulosidade e compostidade de chuvas para hoje aqui para Sananduva e região, com o alerta de temporais também em alguns pontos, né, da região. Compostidade de chuvas fortes, ventos, raios e granizo também, né? Na região que cobre aí Serafina Correia, Nova Prata, Marau, parte aí de Passo Fundo também, né? Podendo chegar até a nossa região. Então, aqui para Sananduva tem uma previsão de 20 a 35 milímetros de chuva ainda para hoje, máximas de 23 a 24 graus. Para amanhã, terça-feira, que marca o início da primavera no calendário, né? Inicia a estação primavera, estação de transição. Teremos tempo nublado, pode ter chuvas rápidas durante a madrugada, apenas 1 milímetro, né? Pela manhã e à tarde, nebulosidade, algumas aberturas de sol, mínimas em torno de 8, máximas de 18 graus. Para quarta-feira, as temperaturas caem em torno de 6 a 7 na mínima, máximas de 18 a 20, com o sol entre nuvens, nos períodos com mais nebulosidade e aberturas de sol aí para quarta-feira, né? Então essa é a previsão para Sananduva e aqui a nossa região. Agora a temperatura está em 20 graus.
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6: Agora 10 e 1.
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9: 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Iniciamos a segunda hora do Estúdio Atualidades, agora 10h04. 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Olha, a Corsan fará na noite de hoje a limpeza da tubulação que leva a água do rio Inhandava, né, para a estação de tratamento em Sananduva. O procedimento será feito para ampliar o volume de água transportado, reduzir o consumo de energia e aumentar a confiabilidade e a segurança operacional do abastecimento da população. Durante a execução do trabalho, poderá haver oscilação no fornecimento de água. A normalização ocorrerá gradativamente no início da manhã de terça-feira, né, de amanhã, dia 22. A limpeza será feita com a utilização de um dispositivo chamado PIG, Pipeline Inspection Gauge, que percorre o interior da canalização e remove materiais acumulados ao longo do tempo que podem reduzir a capacidade de transporte da água. Serão percorridos 5 km de tubulação entre o ponto de captação e a estação de tratamento. A ação reforça o compromisso da Corsan com a modernização dos sistemas, a manutenção preventiva e a busca contínua por soluções que ampliem a eficiência operacional e a qualidade dos serviços prestados à população, né? Então, aqui em Sananduva, a Corsan fará limpeza na tubulação de captação de água do rio Inhandava para fortalecer o abastecimento, né? Pode ocorrer oscilações no abastecimento de água durante a madrugada e também pela manhã de amanhã, terça-feira, né? Normalização até o final da manhã. Vamos trazendo informações da nossa reportagem de rua com o pessoal do Escritório Municipal da Emater de Sananduva. 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
8: De volta por aqui, Sandro e ouvintes da Sananduva FM, para mais informações, para mais giro da unidade móvel, nesta manhã de segunda-feira, claro, né? E olha só, a gente vai conversar diretamente com o pessoal da Emater do nosso município, mais precisamente com Osmar Mioto, para trazer aquelas informações e atualizar sobre a agricultura e mandar o seu recado nesse início de semana também. Osmar, muito bom dia, seja bem-vindo.
10: Bom dia, Edson, bom dia, Sandro, bom dia a todos os ouvintes da Rádio Sananduva. É com alegria que voltamos aos vossos lares para levar informações, recados e também um pouco da programação do Escritório Municipal da Emater aqui de Sananduva desta semana. Iniciamos com a nossa programação da semana. Então, no dia de hoje, nós estaremos fazendo atendimento aqui no escritório. No dia de amanhã, o colega Amaury estará em Passo Fundo, numa reunião, participando o dia todo. Na quarta e quinta-feira, amanhã também, estarei elaborando projetos na questão do PRONAF-A. Então, já estão sendo chamados os que irão ser feitos tanto amanhã como na quarta-feira. Serão elaborados projetos, então, do PRONAF-A. O colega Amaury também estará fazendo acompanhamento do programa Terra Forte, então, tanto na quarta como na quinta-feira. E também, na quinta-feira, então, também estarei fazendo as visitas de acompanhamento do Terra Forte. Na sexta-feira, o colega estará indo para consulta oftalmológica e eu estarei elaborando um projeto de crédito fundiário. Então, esta é a programação do Escritório Municipal da Emater aqui de Sananduva para esta semana. Após uma grande festa, um grande acampamento Farroupilha aí, né, lembrando das nossas raízes, das nossas lutas, né, dos gaúchos. Então nós estamos retornando sim com uma programação essa semana e também lembrando da programação que a gente organizou aí juntamente com o sindicato de um dia de campo, né, de uma demonstração de métodos sobre a questão de utilização e preparo de bioinsumos. E sobre isso eu gostaria, né, o Amaury aqui também conosco aqui, né, para que ele possa falar um pouco mais então sobre a questão do preparo do uso, né, e das finalidades dos bioinsumos. Amaury, contigo.
11: Bom dia, Osmar, bom dia, ouvintes, bom dia, Edson, Sandro. Nós conversamos então com um grupo aí de agricultores ali da comunidade, né, da Guabiroba, né, sobre o uso de bioinsumos, né, sobre a produção on-farm de bioinsumos. Então é uma metodologia desenvolvida pelo professor Celso Tomita, né, que visa multiplicar micro-organismos on-farm, né, e a gente pode utilizar esses micro-organismos a nosso favor na propriedade, né, fazendo a melhor utilização no processo de tratamento de dejetos da produção pecuária, produção avícola, produção de suínos também, né? Então a gente pode acelerar o processo de fermentação e disponibilizar mais rapidamente para as nossas lavouras esses dejetos aí, né? Também pode-se fazer a utilização dele no processo de quelatação de nutrientes, né? Assim como na proteção dos cultivos também. Então, uma metodologia simples, fácil e muito eficiente, né, que foi apresentada para os beneficiários aí e já está em pleno funcionamento aí no município, né, como nos demais da região também. Nós temos ainda uma alteração de data, né, vamos aproveitar a oportunidade e comunicar que a gente teve uma alteração de data do curso de boas práticas de defensivos, né, no caso que visa atender a legislação para os produtores poderem fazer a aplicação dos herbicidas hormonais. Nós tínhamos agendado para o dia 23 e 24 agora de setembro, e o curso foi postergado para o dia 22 e 23 de outubro, né? Então, quem tiver interesse em se inscrever, então a gente tem mais esse período aí até a data para a gente poder se inscrever e poder participar, tá bem?
10: Obrigado, Amorim. Acho que isso é de extrema importância, né? Eu só gostaria que até que Amorim pudesse reforçar quais os benefícios que traz o bioinsumo, né? A questão de controle de pragas, a adubação, o manejo em si e qual é os benefícios para a planta, para as plantas, tanto os frutíferas, hortaliças, lavouras, enfim. Só uma breve pincelada.
12: Isso é uma das dificuldades que a gente tem tido hoje nas atividades agrícolas ou mesmo numa horta doméstica, né? É o controle de pragas e doenças, né? Principalmente pelo desequilíbrio ambiental provocado pelo uso intensivo de produtos químicos, fungicidas, inseticidas, né? E com a utilização de bioinsumos, a gente consegue resgatar um pouco daquela flora, bioma microbiano nativo, né, para dentro das nossas lavouras, para dentro das nossas criações, né, isso aí fazendo um processo chamado de tamponamento biológico, né, então você resgata aqueles micro-organismos nativos, traz de volta para a tua atividade e pode ter resultados, né. É uma prática que tem se difundido bastante aí através de algumas associações de agricultores, né? Por exemplo, o GAAS, que é uma associação a nível nacional muito importante, ligado à ProSoja, né? Então, principalmente é uma metodologia que produtores grandes, né? Produtores de 15, 20 mil hectares estavam utilizam na realidade, né? E nós estamos trazendo aí para o pessoal poder aplicar aqui no município, já temos algumas unidades que estão funcionando, né? E a gente pretende difundir para quê? Para o produtor poder utilizar menos agrotóxicos, no caso, conseguir produzir mais e ter mais resultado econômico, né? Quem já usou ano passado acabou se beneficiando um monte, né? Tem resultados aí de sobras expressivas na produção, né? E uma diminuição intensa do uso de defensivos agrícolas.
10: É, sem dúvida alguma, né, é uma ótima alternativa aí, né, sem pensar também na economia e também na saúde dos aplicadores aí. Então, as informações que nós tínhamos, isso, e também assim, ó, o que a gente gostaria de salientar é que nós temos também uma reunião já de planejamento para a semana que vem, marcada para o dia 29. Então, já convidamos o pessoal que quiser participar e estar junto conosco nessa reunião de planejamento, será às 8h15 da manhã. Estamos vendo bem certinho o local para depois nós divulgar. E então, só agradecer ao Amorim pela participação e também agradecer ao sindicato pela parceria no evento. E também queremos dizer assim que estamos abertos aí, podem nos procurar, quem tiver interesse nessas atividades, que nós estaremos aí para poder colaborar com as pessoas e os agricultores e suas famílias. Desejamos um bom dia a todos e uma boa semana.
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9: 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Daqui a pouquinho a gente traz também informações do agronegócio, da política, da economia, da saúde e também do esporte, né? Tem nova demissão em Clube Gaúcho, né? O Internacional dispensa o seu treinador. Logo mais a gente traz a informação.
13: 10h19, 21 graus.
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4: 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Informa a temperatura. 21 graus em Sananduva.
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4: 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Aviso de desligamento da RGE devido ao programa de expansão e melhoramento do sistema de distribuição de energia elétrica. O fornecimento de energia de algumas localidades do município de Sananduva será interrompido no próximo domingo, dia 27, das 8 às 8h30, em Santo Antônio dos Fagundes, do 110 ao 122, em Linha Brasil, número 2300. Das 14h40 às 15h10, também em Santo Antônio dos Fagundes, do 110 ao 122, e na Linha Brasil, número 2300. Fique atento, a energia poderá voltar antes do horário final informado. Para sua segurança, considere que a rede está energizada, não realize nenhum tipo de serviço próximo a ela para evitar graves acidentes. 10h28, olha, a rodovia RS-110 em Jaquirana, quilômetro 72, está totalmente interrompida devido ao deslizamento de terra provocado pelo excesso de chuvas. A rodovia que liga, né, Bom Jesus à Rota do Sol. Então está interrompida no quilômetro 72, a RS-110 em Jaquirana, devido ao excesso de chuvas e deslizamento de terra. Quedas de barreira também na RS-453, quilômetro 68, em Imigrante. Rodovia parcialmente bloqueada, né, devido à queda de barreira. Algumas informações atualizadas devido aos temporais, né, no estado, principalmente na região sul, também na região metropolitana e em alguns municípios da Serra Gaúcha, né? Caxias do Sul, mais de 110 milímetros de chuva em vários pontos do município e também região de Flores da Cunha, com excesso de chuvas também nesta manhã de segunda-feira. 10h29. Porque a gente conversa com o pessoal da comunidade de Santa Terezinha, Linha Batata, convite especial e para a festa nesse próximo domingo. 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
23: Agora 10h33.
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1: Agora 10 horas 39 minutos ou 21 para as 11, né? Estamos de volta aí com o Estúdio Atualidades, oferecimento da Cooper Campus, Mantovani Imóveis e Eletros, Unimed Alto da Serra, Retífica e Mecânica ZZ. 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comunidade de Linha Batata, na Santa Terezinha, Linha Batata, para a grandiosa festa, convite para a grandiosa festa nesse próximo domingo, né? O pessoal da diretoria, a Adela Zanin e o Marcos D'Ameto estão com a gente aqui na nossa programação para fazer o convite especial para falar um pouquinho também da comunidade, né? Neste domingo, grandiosa festa em homenagem à padroeira Santa Terezinha. Adela, bom dia, seja bem-vindo.
2: Bom dia, Sandro. Bom dia, Marcos. Bom dia, ouvintes da Rádio Sananduva. E já aproveitando a oportunidade, agradecer a oportunidade e a direção da rádio por oportunizar não só a minha comunidade, como todas as comunidades, para a gente poder divulgar os eventos. Isso aí é muito gratificante. Muito obrigado, Sandro, nos convidarem.
1: A gente que agradece a parceria das comunidades que divulgam suas festas e eventos aqui na Sananduva, né? Marcos, bom dia também, seja bem-vindo.
3: Bom dia, Sandro, bom dia, Adelar, bom dia aos ouvintes da Rádio Sananduva.
1: Então tá chegando mais uma festa, né? Padroeira Santa Terezinha, Linha Batata, nesse próximo domingo, né, Marcos? Como é que tá o preparativo aí pra festa? Marcos e Adelar, vou deixar para vocês fazer o convite especial e os preparativos, né? Churrasco, parte social, religiosa...
2: Viu, Sandro, a gente está, como a comunidade, como a minha, como tantas, não são mais numerosas, mas a gente lá une 4, 5 comunidades para trabalhar com a nossa e agradecer as pessoas que vêm trabalhar, porque se fosse só a nossa, seria humanamente impossível fazer a festa. Mas, como todo ano a gente faz, tenta, talvez a gente falhe em algum momento, mas a gente faz o possível para atender bem as pessoas e graças a Deus as pessoas que vêm o ano, a gente gostaria e gosta que volte no outro ano na festa e a maioria do pessoal volta. E a programação a gente já tem ela toda organizada, porque a semana quando vê está aí, a gente parece que foi ontem, faz um ano que nós estávamos aqui na rádio divulgando também.
1: É, passou voando, né?
2: Passa bem rapidinho. E até a festa vai ser então dia 27 agora, tem a parte religiosa, como a nossa santa é uma santa forte, a gente sempre diz. E depois tem um churrasco, o nosso churrasco é um churrasco especial, uma carne de primeira, como a gente sempre fala, a gente tenta cuidar muito nessa parte aí para fazer a coisa bem feita, então a carne especialada, tudo certinho, carne de primeira. E à tarde, o matinê com chapéu de aba larga para o pessoal se divertir também. Tem a parte religiosa e tem a parte da diversão também. Então, a gente está reforçando o convite aí, Sandro.
1: Muito bem. Marcos, também, né? Esse preparativo aí para a festa, né, da comunidade, para receber todo o pessoal que vai festejar Santa Terezinha e prestigiar a comunidade de Doninha Batata, né?
3: Isso, a gente está trabalhando forte para dar possibilidade de todo mundo se sentir bem lá na comunidade.
1: Muito bem, né? Como o Adelar falou, churrasco, reservas de carnes, tem disponível ainda?
3: Temos ainda disponível, daí tem os números para contato que depois podemos passar daí.
1: Muito bem, e também a programação religiosa, né? Missa às 10h30, né?
3: Isso, missa às 10h30, churrasco ao meio-dia e de tarde bingo com matinê com chapéu de aba larga.
1: Entrada gratuita, né, Adelar?
2: É a entrada gratuita, a gente esse ano contratou chapéu de aba larga, até por sinal estão tocando muito bem, né? Tive tocado sexta-feira, semana farroupilha. E é que nem a gente comentou, tem a parte religiosa, tem muita gente que vai também para a parte religiosa, uns que vão para a festa. E a gente vai fazer o possível para atender bem lá o pessoal, como a gente fez. Às vezes que não estou, a gente pede desculpa sempre por não atender como deveria, porque a gente pode, é falho também. Mas com certeza o pessoal lá é muito receptivo.
1: Quantos anos da comunidade estão celebrando?
2: Olha, Sandro, a gente estava buscando aí, é de 1935, então, na verdade, já fazem 91 anos, para te ver a religiosidade daquele povo. Então, de 1935, os primeiros moradores construíram um capitel para poder rezar. Se dizia um capitel, os pessoal mais antigo sabe o que, que é isso. E depois, em cima daquela santa e do capitel, que construíram a igreja. Mas a história é de 1935, para te ter ideia, são 91 anos já.
1: Várias famílias, né, Marcos, também que fixaram residência, né, na região, né, da Linha Batata, né? A gente vai falar um pouquinho, né, lá, sobre a origem, né, da Linha Batata. Dameto, Folim e muitas outras, né, Marcos? O pessoal que esteve participando aí. Esteve fixando, né, a residência e participam aí da comunidade.
3: Isso, são várias famílias que residem ainda lá, umas já saíram. Peronde, Bonés, Dameto, Zanin, Furlim, Giacomini. Agora tem os Lima também, que mora lá. É tudo família de batalhador que ergueu essa comunidade.
1: Muito bem, né, Adelar, também, né, o pessoal que continua, né, lá na comunidade, também muitos estão na cidade, mas mantém propriedade, né, lá.
2: É, hoje nós temos a metade dos associados da nossa comunidade estão morando na cidade. Então a gente tem origem lá, não vai sair nunca. E tem muita gente de lá que saiu nos anos 90, quando deu uma crise braba na agricultura, e o pessoal foram buscar espaço. Então hoje a grande maioria do pessoal que moravam aí moro na região de Flores da Cunha, da Serra, Farroupilha, Caxias, mas a grande saída, a grande massa da população hoje mora em Flores da Cunha.
1: Muito bem, o pessoal foi em busca de outras oportunidades também, né?
2: Esse pessoal foi buscar, claro, foi buscar oportunidade, e até porque lá não tinha mais espaço na roça mesmo, então as famílias ficaram numerosas, nós já chegamos a de ter morado na nossa comunidade 42 famílias. Então hoje você tem lá, nós temos 9 famílias morando. Então, mas esse pessoal também que saíram dali, voltam para a festa, nos ajudam, prestigiam, fazem a divulgação também. Então essa é a parte também de tudo isso, é a parte de rever os amigos e se encontrar, né, Sandro? Isso. Uma vez por ano, com certeza, a gente rever todos os amigos praticamente. Todos os que saíram daí, graças a Deus, a gente consegue rever e conversar, trocar uma ideia, isso é muito interessante.
1: A gente falava antes de entrar no ar sobre a origem do porquê Linha Batata, né? Contar um pouco da história.
2: É, Sandro,

0: Daí surgiu a linha batata e ficou...
1: Ficou até hoje, a tal da linha batata. São poucas comunidades, eu acho, no Brasil que tem esse nome, mas lá é linha batata.
0: E a padroeira Santa Terezinha vai ser festejada, então, nesse próximo domingo, na grandiosa festa. O pessoal também, Marcos e Adelar, pede como é que é o acesso lá, como é que estão as estradas. Né?
1: Olha, isso aí, Sandro... Primeiro, agradecer à administração municipal, que isso aí é fato. Então, a gente tem uma estrada lá que a gente jamais imaginava que fosse estar desse padrão. Então, para dizer o pessoal, às vezes, até o ano passado choveu, deu um imprevisto. O morro da linha Batata, se você foi o ano passado e foi esse ano, você não conhece mais, porque foi aberto ele totalmente, foi erguido. A estrada está toda ela britada. Então não tem problema, a estrada está boa, muito boa. Então, quanto a isso, não tem problema. Até porque a gente faz um churrasco lá que não é padrão e tem muita gente que gosta, talvez, desculpa, é longe da cidade para o pessoal buscar carne, isso é difícil. Então, por isso que faz com que dê mais gente na festa.
0: E o pessoal fica para confraternizar o almoço.
1: O pessoal fica para confraternizar, isso é muito interessante também.
0: Marcos, vamos passar o contato aí para o pessoal fazer a reserva de churrasco, reserva de carne, né? Não é um churrasco padrão, né? A reserva é a quantidade desejada.
1: Viu, Sandro? Assim, quanto à reserva, a gente tem dois números de contato que a rádio está divulgando.
0: Isso, eu tenho eles aqui, né?
1: Mas a gente sabe que tem muitos amigos da comunidade, vizinho, conhecido, não tem problema, todo mundo está reservando a carne. Então, quanto a isso, até é bom as pessoas se programar para a gente conseguir... arrumar um lugar para você chegar lá, já ter o teu lugar tranquilo, o teu lugar certinho para te chegar e almoçar e aproveitar o dia, porque a festa é trabalhosa, mas a gente também tem que valorizar quem vem nos prestigiar.
0: Muito bem, não. Temos um número aqui, o 99967-1285 e também o 99998-6154. O pessoal ficou na dúvida, a gente repassa aqui, né, através do nosso WhatsApp para fazer a reserva. Marcos Dabeto, obrigado pela sua participação e à frente também da diretoria, né, na comunidade de Santa Terezinha, Linha Batata, reforçando o convite para a festa nesse próximo domingo.
2: Agradecer o convite por participar do programa e reforçar o convite para todo mundo que vão ser bem recebidos na festa domingo.
0: Muito bem, obrigado Marcos. Adelar, também obrigado pela participação e pela parceria. Sempre, todos os anos, a gente divulga, né, a festa da comunidade de Santa Terezinha, Linha Batata.
1: Não, Sandro, nós, em nome da comunidade, vamos te agradecer a direção da rádio, até pela grande audiência que você tem, com certeza, a gente sabe disso. E isso também faz que valorizar as comunidades, porque não é só uma festa, que a gente é um dia de a gente compartilhar com as pessoas, rever os amigos e passar um dia diferente. E a comunidade nossa lá é bem agradável. E o Marcos está vindo na diretoria, a gente tem que ir mudando todas as comunidades e botando pessoas novas também, porque a gente daqui a pouco vai, a comunidade toda envelhece, né? Então, mas temos outro guri também, que é o filho do Peronde também, que faz parte da diretoria. Então, esse pessoal novo e que vai tocar com certeza a minha comunidade, as nossas comunidades, né, Sandro? Então, reforçar o convite, vamos lá, vamos aproveitar, vamos comer uma carne bem boa, o acesso... é muito bom. E à tarde, a diversão com o chapéu de aba larga aí, com os amigos nossos também, que anima muito bem, que tem música para todos os gostos. E faz parte também da festa, não é só a gente lá. A diversão faz bem para a gente também nessa.
0: Muito bem. Obrigado, Adelar, pela participação. Sucesso nesse domingo, tem uma grandiosa festa em Santa Terezinha, Linha Batata, em Sananduva. Convite para você. Mais informações também nas nossas redes sociais, nosso site, sananduvafm.com.br, e também com o pessoal da diretoria, toda a comunidade. 9 agora para as 11, a gente faz o intervalo. Próximo bloco temos informações, nossa reportagem de rua, direto aí do SAMU, Serviço de Atendimento Móvel de Urgência.
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13: É em Sananduva, 22 graus.
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1: Estamos de volta. 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Próximo bloco a gente traz os indicadores econômicos. Vamos atualizando as cotações do mercado financeiro. E agora temos nossa reportagem de rua para a gente fechar esta segunda hora do programa com o pessoal do SAMU, Serviço de Atendimento Móvel de Urgência, no oferecimento da Escola de Educação Infantil 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
2: Muito bem, Sandro. De volta por aqui com a unidade móvel, diretamente do SAMU da nossa cidade, atualizando, né, as informações sobre os atendimentos. Vamos conversar com a Mari, ela que é a enfermeira responsável pelas informações dos atendimentos de sexta-feira até hoje. Mari, bom dia, seja bem-vindo.
3: Bom dia, obrigada, Edson. Então, no dia 16, às 20 horas e 33 minutos, foi realizado um atendimento a uma vozinha. O atendimento era clínico, foi removido ao hospital. No sábado, às 13h30, foi realizado um atendimento no Semacas a uma adolescente de 15 anos em surto psiquiátrico, também foi removida até o hospital. O dia 20, às 17h55, foi realizado um atendimento na Avenida Rio Branco, uma colisão carro-moto. A vítima também foi imobilizada e removida até o hospital. Hoje, pela madrugada, dia 21, às 4h58, um atendimento no bairro São Cristóvão, era clínico. Chegando até o local, já tinha sido removido por familiares, daí foi retornado à base. Foram esses os atendimentos. Obrigada.
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1: 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Motoristas entre 50 e 69 anos estão entre os beneficiados pelas novas regras de renovação da Carteira Nacional de Habilitação, a CNH, em 2026. Para essa faixa etária, porém, há uma limitação importante, né? A renovação automática e gratuita poderá ser utilizada somente uma vez. mais de 371 mil condutores já teriam sido alcançados pela nova modalidade no país. O benefício não é concedido apenas pela idade. Para ter direito, o motorista precisa cumprir os critérios estabelecidos, entre eles estar inscrito no Registro Nacional de Positivo de Condutores, o RNPC, e manter histórico compatível com as exigências, né? Uma das condições é não ter cometido, nos 12 meses anteriores, infrações que geram pontuação na CNH. Assim, estar na faixa dos 50 aos 69 anos não garante, né, sozinho a renovação automática. Segundo dados divulgados pelo Senatran, Secretaria Nacional de Trânsito, cerca de 70% dos motoristas que procuram renovar a habilitação atendem ao critério relacionado ao bom histórico, né? A adesão ao RNPC, entretanto, também é necessária. Para quem tem entre 50 e 69 anos, a CNH possui, em regra, a validade de 5 anos. Se o motorista utilizar a renovação automática gratuita, no vencimento seguinte terá de voltar ao procedimento normal, com os exames e demais exigências aplicáveis. Então, motoristas de 50 a 69 anos têm renovação automática, mas benefício vale uma única vez, né, na CNH 2026. Logo na sequência, os indicadores econômicos, depois a terceira hora do Estúdio Atualidades desta segunda-feira.
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1: Vamos atualizando as cotações do mercado financeiro nesta segunda-feira, 21 de setembro. Né? Dólar caindo 0,06% a R$ 5,11. Índice Bovespa em alta de 0,5% em relação ao fechamento da última sexta-feira, 186.261 pontos. O dólar cai, bolsa sobe com petróleo em queda e nova projeção para juros. E as bolsas mundiais avançam com petróleo em queda, né? Encontro entre Donald Trump e Xi Jinping, presidente chinês, aí no radar.
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1: Agora 11:05.
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5: Seria a última hora do Estúdio Atualidades desta segunda-feira, 21 de setembro, agora 11 horas e 8 minutos, no oferecimento da Cooper Campus. 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Temperatura em Sananduva, 21 graus. Tem um alerta da Defesa Civil para a região de Passo Fundo, Carazinho e Marau. Chuva, vento e granizo que pode atuar nas áreas de Marau, Carazinho e Passo Fundo. Risco alto de alagamento e destelhamento, válido até o início da tarde de hoje, né? Informações foram divulgadas agora da Defesa Civil. Está passando perto aqui, né? Passando de lado, né? A gente atualiza também informações que vêm lá da capital sobre os estragos, né, dos temporais na capital gaúcha, região metropolitana e também na região sul do estado, né, em Pelotas. Então, o temporal provocou estragos em pelo menos 64 municípios gaúchos. Na região central do estado, também registrando alagamentos na região de Santa Maria, né? Chuva causa estragos também em Caxias do Sul, Bento Gonçalves na Serra. Em Santa Maria, adolescente arrastado para enxurrada e resgatado pelos bombeiros. Pelotas, uma das cidades mais atingidas pelo temporal. E algumas rodovias também estão bloqueadas ou parcialmente bloqueadas em algumas regiões devido ao excesso de chuvas. Vamos para a saúde. A Agência Nacional de Vigilância Sanitária, Anvisa, aprovou nesta segunda-feira o registro do medicamento Etcaman, o camizestranto, indicado para o tratamento de pacientes adultos com câncer de mama localmente avançado ou metastático. O medicamento trata tumores com as seguintes características, né? Positivo para receptor de estrogênio, ER+, negativo para receptor 2 do fator de crescimento epidérmico humano, HER2. Após surgimento de mutações e ESR1 durante o tratamento de primeira linha com terapia endócrina em combinação com o inibidor, né? Então, a Anvisa aprova um novo medicamento para o câncer de mama. O medicamento é um degradador seletivo do receptor de estrogênio SER de nova geração. e antagonista completo desse receptor. Ele atua bloqueando, promovendo a degradação do receptor de estrogênio nas células tumorais, reduzindo o crescimento de tumores dependentes desse hormônio. O câncer de mama é uma neoplasia maligna mais incidente em mulheres, né? Então, a Anvisa aprova novo medicamento para tratar o câncer de mama. No agronegócio, vamos atualizando algumas informações aqui no programa. Tempestades podem agravar problemas no campo, né? Produtores de leite e piscicultores já enfrentam dificuldades causadas pela umidade e pela turbidez da água desde a última semana. E Brasil se firma como fiador alimentar, mas dependência de insumos ameaça margens. Índice da FAO, que é o braço da ONU para a alimentação no mundo, sobe quase 2% em agosto. E a dependência de 85% de adubo importado pressiona as margens do produtor, né? Clima extremo e tensão geopolítica encarecem alimentos e a demanda se volta ao Brasil, né? Vamos atualizando mais informações do agronegócio aqui na nossa programação, 11 horas 12 minutos e meio. A Argentina avança com o B10 e pode criar demanda adicional de 285 mil toneladas de óleo de soja. Senado aprova aumento da mistura obrigatória de 7,5% para 10% e confirmada pela Câmara, a mudança pode exigir até 1,5 milhões de toneladas adicionais de soja para esmagamento no país vizinho, na Argentina, né? Soja sobe em Chicago nesta segunda-feira, acompanhando altas fortes do milho e do trigo. Oleaginosa recupera parte das perdas da última sexta, enquanto o mercado monitora a demanda chinesa e se prepara para o encontro entre Donald Trump e Xi Jinping. Xi Jinping chega à cúpula com Trump com o motor comercial da China a todo vapor, né? O foco principal da reunião do dia 24 de setembro, e assim os líderes sinalizarão uma prorrogação da trégua comercial. Produção de sorgo dispara no Brasil, impulsionada por etanol e exportações para a China. A cultura já alcança 7,5 milhões de toneladas e avança como opção para a segunda safra para resistir melhor à seca que o milho, né? E a arroba do boi tem alta de quase 5% e expectativa para o último trimestre ainda melhor. Farelo de soja sobe e atinge maior participação na margem das indústrias em quase 2 anos. As informações do agronegócio, 11 horas com mais 15 minutos, 21 graus a temperatura aqui no centro de Sananduva. 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
14: 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E a temperatura?
5: 21 graus.
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5: 11 horas e 20 minutos, Corsan Saneamento, além do que se vê quando você precisa da Corsan, espera um atendimento rápido, simples e acessível. 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Nesse ano, além de conferir as informações do imóvel e o valor da terra nua, né, o VTN, o produtor rural deve verificar qual o sistema da Receita Federal utilizar para transmitir a declaração. O VTN é um dos pontos que exigem atenção. Em algumas regiões, os valores de referência divulgados pelos municípios tiveram aumentos nos últimos anos. No noroeste de Minas, por exemplo, a Associação dos Produtores Rurais e Irrigantes do Nordeste de Minas Gerais relata a elevação do ITR em alguns municípios. Então, o ITR 2026, produtor tem até o dia 30 de setembro para declarar. E o início da safra 2026-27 encontra a parte dos pequenos produtores gaúchos diante de um problema que não termina quando começa um novo plantio, né? As dívidas acumuladas após sucessivas perdas de produção provocadas principalmente por eventos climáticos. Levantamento da FETAG aponta que o endividamento de agricultores e pecuaristas enquadrados no Programa Nacional de Fortalecimento da Agricultura Familiar, o PRONAF, alcança 8,5 bilhões de reais no estado. O valor ajuda a dimensionar a dificuldade desse total. Cerca de 3 bilhões ou 35% estariam atualmente em condições de entrar na renegociação prevista pela medida provisória 1376. Isso deixaria aproximadamente 5 bilhões e meio fora do alcance das condições estabelecidas pela medida. A FPA, Frente Parlamentar da Agropecuária, afirma que apesar de a medida estar em vigor, a renegociação não está chegando aos produtores na velocidade esperada. Em carta aberta, a entidade cita como obstáculos a exigência de laudos agronômicos para comprovar perdas anteriores, revisão de garantias, cobrança de entrada para o alongamento das dívidas e custos adicionais. A preocupação é que produtores já endividados encontram dificuldade para contratar novo crédito justamente no momento de financiar o plantio da safra 26-27. Para a FPA, cabe ao Congresso acompanhar a execução da medida e avaliar mudanças nas regras para ampliar o acesso à renegociação. O contraste aparece nas projeções para a nova safra, enquanto o endividamento preocupa a expectativa de produção e de recuperação. A estimativa da Emater RS-Ascar aponta que o Rio Grande do Sul poderá colher 35,6 milhões de toneladas de grãos na safra 26-27, considerando arroz, soja, milho, milho para silagem, feijão e sorgo. Então, dívidas de agricultores familiares chegam a 8,5 bilhões e preocupam produtores no estado, né? Forçando entidades a tentar conversar com o governo, né? E alertar o governo sobre a dificuldade em acesso ao crédito e renegociações. E o prazo para recadastramento anual de empresas no Rio Grande do Sul termina no próximo dia 30. A medida vale tanto para estabelecimentos do Simples Nacional, que podem fazer a atualização desde 1º de maio, quanto para os do Regime Geral de Tributação, incluídos na etapa iniciada em agosto. Até agora, mais de 88 mil empresas, que representam 35,5% do total, concluíram o procedimento junto à Receita Estadual e estão regulares em relação ao recadastramento. Outras 147,5 mil permanecem pendentes. A orientação é não deixar o recadastramento para a última hora, já que, em alguns casos, pode ser necessário contatar outros órgãos para atualizar determinados dados. 11h26. 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Vento forte em Sananduva nesse momento, né? Chega a assoviar aqui no sexto andar do Centro Comercial Empresarial Val Center, nos estúdios da Sananduva FM, né? Podemos presenciar aí o vento, né? Possibilidade de temporais aí para a região. Vamos monitorando, né? 11h26. Temos logo na sequência a previsão do tempo. Então fique com a gente.
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5: Ventos fortes e possibilidade de chuvas em torno de 20 a 25 milímetros para hoje aqui para a região. Também não está descartado granizo, né, segundo a meteorologia. Máximas de 21 a 22 graus para esta segunda-feira. Amanhã, terça-feira, o tempo será nublado e aberturas de sol, variação de nuvens, mínimas em torno de 8 a 9, máximas de 16 a 17. Para quarta-feira, a previsão também é de tempo nublado e aberturas de sol, variação de nuvens e as mínimas caem em torno de 5, máximas de 20 a 21. Agora em Sananduva, 21 graus e um décimo. 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
5: 11h29.
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1: Últimas informações, olha, Serafina Correia enfrenta problemas com chuva, né? Chuva intensa atingiu a região lá de Serafina Correia, provocando alagamentos em vários pontos da cidade e do município também, né? Mais um município que está registrando problemas aí com uma forte chuva, né, na manhã de hoje. Também chuva e ventos fortes provocam estragos em São Leopoldo, na região metropolitana. Defesa Civil e subprefeituras atendem moradores de Santa Cruz e também do interior. Vento arranca telhado de restaurante em Eldorado do Sul, também na região metropolitana de Porto Alegre. Defesa Civil alerta para risco muito alto de chuva intensa e volumosa perto, ou próximo, né, de Arvorezinha e também de Guaporé. Nova Santa Rita também teve estragos. Tombamento de dois caminhões devido ao forte ventania. Nova Santa Rita também na região metropolitana de Porto Alegre. As informações atualizadas sobre o tempo, essa virada perigosa no tempo no estado. Temporais, vendavais em várias regiões, principalmente no sul do estado, né? Pelotas registrando também bastante estragos, né, devido aos fortes ventos e chuva. E a gente vai encerrando o programa de hoje, no oferecimento aí da Cooper Campus, também da Mantovani Imóveis e Eletros, Unimed, Alto da Serra, Retífica e Mecânica Zezê, também com a Corsan, Nossa 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E para a gente encerrar, temos o esporte também, né? Inter busca substituto para Pezzolano e tem Zubeldía como alvo prioritário, né? O Colorado demite Pezzolano e, assim como o Grêmio, tenta criar um fato novo, né? Renato Portaluppi parabeniza a torcida e diz que Grêmio vai conseguir seu objetivo. Mais informações também do esporte, logo mais ao meio-dia e 30, no Jornal RSA News. Meio-dia tem horário político gratuito e obrigatório nas emissoras de rádio e TV, né? 11h35. Obrigado pelo carinho da sua audiência. Continue com a gente, vem aí aquela seleção musical que você gosta. Também teremos o informativo Vicato, meio-dia, horário político, meio-dia e 30, o Jornal RSA News. Eu te espero por aqui às 5 horas da tarde, né? 17 horas. Na Voz do Pampa. Vamos torcer para que o tempo, né, esses temporais aí da região não venham para a nossa região aqui, né? Nesse momento, 21 graus e 3 décimos. Um abraço, Sandro. Uma ótima segunda-feira. Até mais.

0: A música sertaneja é a mais querida do povo brasileiro. Mas no ano de 2015, a música sertaneja perdeu um dos seus maiores ídolos de todos os tempos. Fomos amigos durante 40 anos. Estou me referindo ao meu grande amigo José Rico. Por isso eu quero convocar vocês para a gente fazer uma homenagem e cantar uma música do Zé Rico. Vamos cantar, gente?
1: Todos juntos em nossa voz.
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1: 11:50,
2: 24 graus.
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Muito bom dia, o informativo Vicato chega no seu rádio com as atualizações de hoje do mercado de grãos. E os preços da soja continuam subindo aqui no Brasil e os negócios seguem evoluindo, mesmo apesar das correções que vêm acontecendo no mercado internacional, mais precisamente lá em Chicago. Em dia de desvalorização para diversas commodities, a soja mostrou resiliência com prêmios firmes aqui no Brasil e o esmagamento aquecido lá nos Estados Unidos. Na abertura da sessão de hoje, a soja voltava a registrar baixas na Bolsa de Chicago. O milho caiu também em Chicago ontem com o avanço da safra americana, enquanto aqui no Brasil a B3 resiste à pressão externa. Entrada da produção americana e a queda generalizada das commodities pesaram sobre Chicago na última sessão. E o trigo abriu a última sessão com uma cotação registrando um leve viés de alta, também após as baixas da sessão anterior, puxado aí pela queda do petróleo. O dólar fechou em leve baixa, apesar da reação negativa ao reajuste do Bolsa Família. A moeda encerrou a sessão valendo R$ 5,14. No balcão, preços seguem estabilizados para a soja, cotado hoje a R$ 145 a saca, o milho R$ 64 a saca e o trigo R$ 75 a saca. Essas eram as nossas atualizações. Um bom dia a todos e até a próxima edição com mais uma edição do Informativo Vicato.

0: Fernando e Sorocaba. Obrigado.
1: Palmas da nossa música sertaneja.
2: Valeu, Fernando. Obrigado, Sorocaba.
3: Vem cantar com

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7: Meio-dia e 26.
8: 23 graus.

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1: Muito bom dia, Sandro. Muito bom dia aos ouvintes da Serão do BFM. Iniciamos o nosso giro de informações nesta manhã de segunda-feira, né? E a unidade móvel nos traz diretamente mais uma vez aí com o EDCT Seranduba, com o professor Edson Brambati, professor Beto, para atualizar as informações e as atividades, né, dos últimos dias. Professor, bom dia, seja bem-vindo.
2: Bom dia, Edson. Bom dia aos ouvintes da Seranduba. É uma satisfação novamente estarmos aqui para falar um pouco dos nossos projetos, das atividades, do que a gente vem desenvolvendo na última semana e o que vai pretendo fazer durante essa semana que estamos iniciando hoje.
1: Perfeito. Professor, com relação ao Liderança Juvenil.
2: Liderança Juvenil, seguem as aulas de maneira regular. Hoje vamos ter um encontro com a secretária de Educação, que é a grande responsável pelo desenvolvimento do projeto. São duas turmas de em torno de 50 alunos entre as duas turmas. E também seguimos com o trabalho de confecção de carteira de trabalho digital durante o desenvolvimento do projeto, das atividades, da ficha aprendida. Amanhã faremos o lançamento do livro na Câmara de Vereadores, durante a sessão, no espaço da Tribuna Livre. Então, são todas as ações que a gente desenvolve no projeto, no programa Liderança Juvenil, que tem o apoio do município e a participação destacada da secretária de Educação, Edson.
1: Perfeito. E o programa Aprendiz, professor, como é que estão as atividades?
2: O programa Aprendiz também seguimos com as aulas regulares. Hoje, uma avaliação final da unidade temática de contabilidade. A gente foca no que os aprendizes desenvolvem nas empresas, dentro do que é possível, dentro da compreensão deles. E hoje também, após a avaliação, encaminharemos todas as informações necessárias, tanto para as cotizadoras, quanto para a COPEB, que é quem administra a parte teórica do jovem aprendiz. Então, lembrando que o jovem aprendiz inicia com 14 anos, de maneira gratuita a gente prepara toda a documentação para o jovem buscar a sua vaga de emprego nas empresas. É um jovem que vai estar empregado, que vai receber 13º, salário, férias, fundo de garantia e a possibilidade real de, após a finalização do jovem aprendiz, de fazer parte de maneira definitiva das empresas, o que vem acontecendo praticamente 100% dos casos. Então, é uma atividade que nós desenvolvemos aqui em Seranduba e agradecemos muito à UERGS pela cedência do espaço. Nós ocupávamos um outro espaço, foi pedido que a gente devolvesse a sala e a UERGS nos acolheu de maneira grandiosa. Muito obrigado, Elenir, e a todos que fazem parte da UERGS.
1: Perfeito. Agora, falando de futebol, né? Como é que estão as atividades da escolinha do EDCT?
2: Notícias positivas, a gente foca sempre nas notícias positivas dentro de um realismo que é o que norteia as nossas atividades. Recebemos um contato da Lucila, do William, que foi um atleta que passou por aqui e agora está na base do Rio Claro. Já mandou um abraço para todos os atletas, os ex-colegas aqui de escolinha, e ele está muito, muito feliz, muito contente com as atividades que vem desenvolvendo. Também falamos com os demais atletas, o Davi que está na Alemanha, o pessoal de Caxias do Sul, do Grêmio, a gente acompanha a recuperação do Enzo também, que espera que em breve volte a disputar campeonatos oficiais. Neste final de semana tínhamos previsto participação em campeonatos, mas devido ao mau tempo, não foi realizado. E também, Ed, se você me permite, a gente gostaria de mandar um alô muito especial, uma gratidão, o nosso reconhecimento para a Letícia, do Esporte Clube Passo Fundo, que está nos acompanhando agora. A Letícia nos chamou e estamos para finalizar uma ação com a Federação Gaúcha de Futebol. A Letícia pessoalmente nos chamou hoje e a gente agradece ela e toda a equipe do Esporte Clube Passo Fundo para que os nossos atletas alternativos participem de uma ação que é organizada pela Federação Gaúcha de Futebol, A primeira ação é uma entrada em campo num jogo oficial do Esporte Clube Passo Fundo. Esporte Clube Passo Fundo, profissional, está disputando a segunda divisão gaúcha, é líder e com grandes chances de voltar à elite do futebol gaúcho, onde teremos jogos com a dupla Grenal. Então, Letícia, a você e a toda a tua equipe, toda a nossa gratidão, nosso respeito pelas oportunidades que vocês oferecem para todos os nossos atletas, aos presidentes da base, da equipe principal, a todos os professores, não vou citar nominalmente, que é muita gente, mas em teu nome, Letícia, a gente agradece a todo o Esporte Clube Passo Fundo pelas oportunidades, Edson.
1: Perfeito. Mais alguma colocação, professor?
2: Sim, confirmando que além dessas atividades, nós temos parceria com a Polícia Rodoviária Federal. Dia 8 temos um grande evento programado, já com a participação de inúmeras autoridades, juiz de comarca, prefeito, secretário de educação. Posteriormente, a gente vai informar mais detalhes sobre essa atividade relacionada à segurança do trânsito. Lembrando que a parceria que a gente tem com a PRF é uma questão educativa e voltada principalmente a jovens e adolescentes e às crianças também. Então, Edson, é só agradecer ao espaço da Rádio Sananduva, a ti principalmente pela camaradagem aí, nos ceder o espaço, buscar informações aos apoiadores e desejar uma ótima semana a todos que estão na escuta.
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3: Motoristas que trafegam por rodovias federais de 8 estados brasileiros serão fiscalizados com o auxílio de uma nova tecnologia. A Agência Nacional de Transportes Terrestres, a ANTT, autorizou o início de testes com radares capazes de medir a velocidade média dos veículos ao longo de determinados trechos das estradas. Os testes terão duração inicial de 180 dias e serão realizados em rodovias localizadas no Espírito Santo, em Goiás, no Mato Grosso do Sul, em Minas Gerais, no Paraná, no Rio de Janeiro, no Rio Grande do Sul e em Santa Catarina. Segundo a ANTT, o objetivo é avaliar o funcionamento dos equipamentos, a confiabilidade dos dados e o comportamento dos motoristas. Durante essa fase experimental, não haverá aplicação de multas nem qualquer penalidade com base na velocidade média registrada. O sistema funciona por meio de 2 pontos de monitoramento instalados em um trecho da rodovia. Ao passar pelo primeiro equipamento, a placa do veículo é registrada, assim como o horário da passagem. O mesmo procedimento ocorre no segundo ponto. Com essas informações, o sistema calcula automaticamente a velocidade média desenvolvida ao longo do percurso. A tecnologia busca combater uma prática comum nas estradas, a redução da velocidade apenas no ponto exato onde está instalado o radar fixo. Com o monitoramento por trecho, o motorista precisa respeitar o limite durante todo o percurso fiscalizado. A utilização definitiva da tecnologia para aplicação de multas ainda depende de alterações na legislação de trânsito. Por isso, por enquanto, os testes servirão apenas para avaliar a viabilidade da adoção do sistema nas rodovias brasileiras. Da Rádio 2, Milena Abreu.
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4: Funcionalidades do Pix serão ampliadas. O Banco Central anunciou mudanças no regulamento para aumentar a segurança dessa forma de pagamento instantânea e expandir a participação de instituições no sistema. Uma das novidades é a autorização para que o Pix automático seja usado com contas salário a partir de julho de 2027. O Banco Central também regulamentou a cobrança híbrida, que reúne boleto e QR Code do Pix no mesmo documento. O objetivo é evitar pagamentos indevidos ou em duplicidade. Essa alteração começa a funcionar a partir de fevereiro do ano que vem. Ainda haverá a possibilidade de dispensar a participação obrigatória de instituições com mais de 500 mil contas ativas. Isso quando o perfil de clientes ou modelo de negócios não justificar o acesso à infraestrutura do Pix. Outras mudanças são a previsão de suspensão imediata de bancos em liquidação extrajudicial e o ajuste de prazos para a saída ordenada em algumas situações. Da Rádio 2, Fabíola Altran.
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4: Eu sou Humberto Ferretti e esse é o Giro Rural. O preço das frutas subiu em agosto no atacado. Balanço da Ceagesp, a central de abastecimento de São Paulo, que trabalha com a compra e a venda de mercadorias de todo o país, indica que houve um avanço médio de 13,5%. Destaque para o limão, uma vez que o pico da entressafra derrubou a oferta e fez o preço quase dobrar. O aumento médio no valor das frutas só não foi maior, porque itens como mamão e morango ficaram mais baratos. O movimento no mercado do algodão esfriou nos últimos dias. Compradores e vendedores não têm se entendido em relação aos preços e à qualidade dos lotes. Além disso, muitos agentes estão mais focados no cumprimento de contratos do que no fechamento de novos negócios. Isso tudo, somado à queda dos valores internacionais, tem forçado as cotações para baixo. Dados do CPEA indicam que a libra peso do algodão é vendida pouco acima dos R$ 4,30. O café arábica deve fechar o mês de setembro mais barato. O tombo até agora já passa de 10%, com a saca vendida na casa dos R$ 1.500, indicam dados do CPEA. Com a safra em andamento, a oferta cresceu, tanto que os valores estão em baixa, mesmo com a alta das exportações. Em agosto, o volume embarcado chegou a 4.160.000 sacas, informa o Secafé, o maior número já registrado nessa época.
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5: O sul do país mantém o risco de pancadas de chuva e trovoadas isoladas nesta segunda-feira, repetindo o padrão do domingo, mas com uma diferença. As temperaturas sobem em Curitiba e Florianópolis, chegando a 25 graus nas duas capitais. Já Porto Alegre tem uma ligeira queda, recuando para 25 graus, mas ainda mantendo o risco de temporais isolados e a umidade elevada. Os ventos seguem entre fracos e moderados, com rajadas presentes em toda a região sul nesta segunda-feira, reforçando a continuidade da instabilidade que já vinha sendo observada desde o domingo, sem sinais de melhora para os próximos dias, segundo o IMET. As informações são do Instituto Nacional de Meteorologia. Sofia Muniz, o tempo e a temperatura.
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4: Eu sou Humberto Ferretti e esse é o podcast Na Bola. Flamengo vence e abre vantagem na liderança do Brasileirão antes da data FIFA. Ontem o rubro-negro poderia ter goleado o Red Bull Bragantino no Maracanã, mas foi impedido pela grande atuação do goleiro Thiago Volpe, que não pegou duas bolas e viu o Flamengo vencer por 2-1. A 10 rodadas do fim, os cariocas têm 60 pontos, 3 a mais que o Palmeiras, que sofreu com uma espécie de lei do ex. O Verdão ficou no 0-0 com o Grêmio, em Porto Alegre, graças ao goleiro Everton, do Tricolor, que é ídolo do Verdão e operou uma série de milagres. Outros dois paulistas venceram na rodada, abriram distância em relação à zona de rebaixamento e começaram o dia mais tranquilos. Casos do São Paulo, que fez 1-0 no Inter, e do Santos, que bateu o Remo por 2-1. Já o Corinthians mergulhou de vez na crise. O Timão foi atropelado em casa pelo Fluminense por 3-1 e terminou a rodada a apenas 3 pontos do Z4, de onde o Vasco saiu ao enfiar 5-0 no Coritiba, em São Januário. A rodada do fim de semana do Brasileirão ainda teve Atlético Mineiro 1, Chapecoense 1, Mirassol 2, Botafogo 0, Vitória 1, Cruzeiro 3 e Atlético Paranaense 2, Bahia 1.
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4: 12:44,
5: 23 graus.
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1: Meio-dia e 52.
2: 23 graus.
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9: Muito bem, minha gente, muito bem. Alô, meu povo maravilhoso. Olha, estamos de volta por aqui na comunicação da Sananduva FM. Segunda-feira, iniciando mais uma tarde por aqui, mais um Tarde Demais. Céu nublado da nossa querida e linda Sananduva. E olha, nublado de norte, sul, leste e oeste, meu povo. É, temos informações aí que na região da Serra o temporal foi muito forte. Caxias alagada, a Serra, né? Muita água na pista, enfim. E nós estamos aqui aguardando aí, daqui a pouquinho tem previsão do tempo, vou atualizar para vocês, enfim. Vamos iniciar a partir de agora mais uma edição do programa Tarde Demais na Sananduva FM, com patrocínio da PS Atacarejo, que tem preço de atacado no varejo. 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Vamos que vamos então, meu povo, iniciando mais uma edição do Tarde Demais, mais uma semana aqui na rádio que todo mundo ouve. 1:09, boa tarde, boa semana.

0: o nosso primeiro bloco musical. Passou por aqui com a banda universitária Amor de Primavera. Guilherme Benuto com Ana Castela, 2-3. Ainda Mari Fernandes com a primeiríssima da tarde. Comunicação falhou. Olha a hora, 1h17. Não se perca aí, não.
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0: IRS-135, Passo Fundo, passando pelo pedal em direção ao Trevo de Coxilha da Pejara, Sertão, Erebango, Getúlio, Estação até Erechim. Temos aí 4 veículos por minuto, fluxo maior de veículos pesados. Na 285, que liga Passo Fundo, a Lagoa Vermelha e ramificações, o trânsito flui normal, não tem alteração. E a maior de veículos pesados também, a 470, o trânsito flui normal, não tem alteração. Também é maior de veículos pesados, a 343 Sananduva, Cacique, São José, Barracão. Fluxo maior de veículos leves sem alteração, a 126 Sananduva, o trevo de Biaçala ao trevo da 285 em Lagoa Vermelha. Também flui normal, não tem alteração. E as demais rodovias, a gente segue o monitoramento online. 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
0: 19 graus.
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Olha a hora, gente. Agora 1h23, 19 graus de temperatura. O céu permanece nublado em Sananduva. E a gente segue por aqui com a melhor programação na sua segunda-feira, né? Na sua tarde de segunda-feira, meu amigo. Minha amiga. Vamos que vamos.

0: 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Banda Passarela, escrito com batom. Sabrina Monteiro, Se Você Ama, Perdoa. A Gente Se Engosca. E Lauana Prado, escrito nas estrelas. 27 para as duas.
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0: Muito bem, vamos lá então com a previsão do tempo, mínimas em torno de 14 graus durante a madrugada. A máxima poderá ultrapassar os 22 graus, está marcando ainda 18 milímetros de chuva para hoje. Neste momento, Sananduva está encoberta com nuvens escuras em todas as regiões, né? Para amanhã, mínimas de 9, máximo de 17 graus, não chove. E a quarta-feira, mínimas de 5, máximo de 20 graus, também não chove, segundo a meteorologia.
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0: 24 para as duas.
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0: Vamos que vamos, minha gente. 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A gente segue por aqui na programação da 97. 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
1: É.
0: Agora 21 para as duas.
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0: Cadê o Sargentão? Passou por aqui com o Rainha Musical, né? Olha o Matheus e Cauã com o Zé Vaqueiro Vagabundo, também Guilherme Benuto. Barzinho à prova de saudade. Fechando mais uma. E a hora certa é agora 13 para as duas. 97.7.
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3: No Internacional, o Inter busca substituto para Pezzolano. E tem Zubeldía como alvo prioritário. O clube demitiu o técnico ontem e está tentando anunciar o novo comandante da equipe, né? Já no lado gremista, da volta de Renato Arena às graças de Everton. Grêmio resistiu ao Palmeiras e ficou no 0-0. Com o goleiro salvando a equipe por diversas vezes.
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0: Olha a hora, minha gente. Agora faltam apenas 8 minutos para as 14h, né? 8 para as 2. E a gente segue por aqui na nossa primeira horinha de programa, trazendo a melhor música para você.
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2: O solinho que vai ficar na sua mente aí, ó. Bora, Demi Boy. Bora.

0: Menos é mais. Matheus Fernandes.
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0: Legal, minha gente. Olha, passou por aqui o Brilhação, tapete pro meu pé, Guilherme e Benuto, com menos é mais, né? Grau de Maluca, Vitinho Imperador, Eu Me Apaixonei. 12 e 2.
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0: E o recadastramento anual de empresas entra na reta final do Rio Grande do Sul. Mais de 147 mil empresas ainda estão pendentes. Quem não realizar a atualização dentro do prazo poderá ter a inscrição estadual suspensa a partir de outubro. E o mercado financeiro aumenta a estimativa da inflação no Brasil e passa a prever novo corte de juros este ano. Para este ano, a estimativa da inflação subiu 4,9% para 4,92%. Para o ano que vem, a expectativa permaneceu em 4,30%.
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Agora 2h08.

0: 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Trouxe mais um super bloco musical. Aviãozinho, Zé Felipe, Ruim de Coração. Também o DJ Boss com Ana Castela, né? Não é pra essa pressão? 2h17.
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Vamos que vamos, minha gente. Vamos lá para mais um super bloco musical. Olha a hora agora, 12h21. Temperatura, deu uma subidinha na temperatura, mexeu agora com 20 graus.

0: Quando o musicão champion também cantou aqui na programação da Sana do VVM. Eu acabo voltando, Panda, Eu Te Seguro e ainda Jorge Mateus, ou Soma, Eu Soma. A 97 é a melhor programação do seu rádio, passando por aqui sempre, né? Vamos que vamos!
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0: Olha a hora, 2h30.

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7: 28 para as 3.
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E o programa Tarde Demais segue por aqui, né, gente? Chove na querida e linda Sananduva, mas é uma chuva calma, né? Digamos, diga-se de passagem, a gente acabou de receber alguns vídeos aí da cidade de Erechim. Chuva de granizo muito forte em Erechim, tá? Granizo consideravelmente grande, pelas imagens que a gente pôde observar. Então, chove em Erechim, chove granizo também. 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Vamos com música.

0: aí então, minha gente, na programação da 97, o São Francisco Tor Bandida, Flávio Dalcin, Se Você Me Quiser, também João, Rogério Margão e Branda, O Coração Pirou, Natanzinho Lima, Me Apaixonei Nessa Morena. 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

a gente vai finalizando por aqui a minha participação nesta tarde aqui na Cena do FM. Na sequência, nosso colega Jean Martinazzo chegando por aqui. E eu volto amanhã, com a graça de Deus, às 6 da matina. Um abraço do Edson e até amanhã.

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20: Muito bem, gente, boa tarde pra você. 15 horas e 6. E sendo mais uma hora aqui da nossa tarde, logo após Edson da Costa, eu chego te fazendo companhia com os patrocinadores da hora, Loja Escalabrim, na Rio Branco, em Sananduva, a Padaria e Confeitaria Simeonato, a 99524376 e Tia Farmácias Orgulho de Ser Gaúcha. Eu sou o Jean Martinazzo, até às 5 da tarde, tamo junto! Previsão de chuva aqui pra região, né? Daqui a pouquinho tem informações pra você na tarde.
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Esse é o Zezé Luciano, KLB, Kiko, Leandro e Bruno, a garota de ontem aqui na tarde. Temperatura 20 graus. Break rapidão, já já eu tô de volta. Informação RSA News. As principais notícias aqui da tarde pra você. Na sequência.

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6: 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Informação na tarde, um estudo do Departamento de Economia e Estatísticas aponta que 1,7% da população do Rio Grande do Sul estava abaixo da linha internacional da pobreza em 2025. O índice considera a renda inferior a 3 dólares por pessoa ao dia, sem considerar benefícios de programas sociais. O percentual chegaria a 4,5%. O estudo também mostra que 97,1% dos gaúchos viviam em domicílios com acesso à internet em 2025. O levantamento ainda destaca os impactos das enchentes de 2024 que afetaram cerca de 2,4 milhões de pessoas no estado. Falando em temporais, os temporais que atingiram o Rio Grande do Sul na madrugada desta segunda-feira deixaram quase 940 mil pontos sem energia elétrica. Mais de 580 mil eram clientes da CE Equatorial e cerca de 360 mil da RGE. A região sul foi a mais afetada. Em Pelotas foram 93 mil pontos sem luz. Porto Alegre registrou quase 50 mil, em Canoas, 19 mil. Por volta das 10 horas da manhã, o número caiu para cerca de 860 mil pontos também. Foram registrados aí destelhamentos, quedas de árvores e postes e também alagamentos.
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6: 20 graus.
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6: Estamos de volta! Na rádio que todo mundo ouve com você e pra você. Manda um abraço pro Biluca, o Teles e o Nalim, estão na peleia, né, gurizada? Boa tarde, bom trabalho pra vocês. Tamo junto.

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0: Na 97 é bom demais. É o som da Ana Castela com Country Beach. Quem que tá ainda? Louis Ryan e Sonja Almeida nada colabora. Sai daí não, break rapidão, meu querido.
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0: 15h33, gente. 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
0: Muito bem, de volta! 26 faltando para as 4! Na rádio que todo mundo ouve. 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

Sala do VFM, Paula Matos aqui na tarde. 15 faltando para as 4, Rosa Amarela e Amor de Centavos do Léo Balbinotti. Vem chuva por aí, né? Chuva ainda vai prevalecendo aqui para o Rio Grande do Sul. Daqui a pouco tem previsão do tempo, a gente vai atualizando para você. A melhor programação da sua tarde.

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12: Vamos lá então, de volta. A melhor programação da sua tarde. 15 horas e 48 minutos. 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
13: É. História verdadeira, meu compadre. Não é não?

Esse é o Rick Renner aqui na tarde, minha vida clareou. Pontualmente 16 horas. Já já tem RSA News, informação na tarde.

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8: Informações da tarde, RSA News. O Eduardo Bolsonaro demitido da Polícia Federal. O Ministério da Justiça oficializou nesta segunda-feira a demissão de Eduardo Bolsonaro do cargo de escrivão da Polícia Federal. Segundo a decisão, o motivo foi abandono de cargo após mais de 30 dias consecutivos de faltas injustificadas. A demissão foi assinada pelo ministro Wellington Lima e Silva e publicada no Diário Oficial da União. Mercado eleva a previsão de inflação e reduz projeção do PIB. O mercado financeiro elevou de 4,90% para 4,92% a previsão de inflação para 2026, segundo o boletim Focus do Banco Central. A estimativa de crescimento do PIB caiu de 1,89% para 1,88%. Para a taxa Selic no fim do ano, a projeção passou de 13,75% para 13,50%. Já a previsão para o dólar foi mantida em R$ 5,20.
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8: 16:03.

bora então, de volta, 16h05, gente, olha a hora. Toda a região. Bora. Ah, 97 é bom demais, 16 horas e 5 minutos com a RG Automecânica. 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
1: Esse é o Natan Lima aqui na tarde, Sonho de Amor, 16 e 16. Daqui a pouquinho eu tô de volta pra você, com você, até 5 da tarde. Tamo junto, meu querido. Daqui a pouco tem a previsão do tempo também. A princípio, já atualizando, pra amanhã, terça-feira, o sol volta a aparecer aqui para a nossa região. É, daqui a pouquinho eu volto.

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13: Vamos lá então, de volta! Na rádio que todo mundo ouve, 16h20. 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
9: Oferecimento de Farmácia São João, temperatura neste exato momento, atualizando aqui para a nossa região, na casa dos 20 graus. Né? A chuva predomina, ainda podendo ter pancadas de chuva no decorrer desta tarde, noite, para amanhã. Terça-feira o sol volta a brilhar aqui para a região, algumas nuvens no decorrer da manhã. A temperatura máxima em torno de 17 graus e a mínima no decorrer da manhã em torno de 9 graus.
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9: Muito bem, de volta aqui na tarde, líder de audiência com RG Automecânica, balanceamento, injeção, câmbio, freios e geometria, Bela Casa Móveis e Eletros. 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
1: Esse é o Guilherme Benuto aqui na tarde 15, faltando para 5. Daqui a pouquinho o Sandro Dalla Santa já está preparando seu mate para mais um líder de audiência aqui na Voz do Pampa. Daqui a pouquinho tem indicadores econômicos.

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9: 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O euro R$5,85 na sua venda, o dólar turismo R$5,30. Já na criptomoeda, o Bitcoin teve uma valorização para 5,49% na sua venda a R$ 442.451.

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3: 20 graus.
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3: Muito bem, de volta!
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3: Em toda a região, 10 para as 5. Na 97 é bom demais. Vem aí Sandro Dalla Santa com a voz do Pampa. Beijo do JM. Até mais.

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20: Estamos chegando, moçada, 17 horas e 5 minutos, está começando, está no ar e a voz do Pampa, né, a partir de agora, aqui na Sananduva FM, a rádio que todo mundo ouve, né, comigo, Sandro, vamos até às 19, com a boa e autêntica música gaúcha, né? Nesse final de tarde desta segunda-feira chuvosa aqui na região, choveu à tarde, né? Hoje pela manhã o tempo até assustou um pouco, né? À tarde é bastante chuva. E nesse momento segue o tempo nublado com um chuvisco, né? Volta e meia dá uma chuvisqueada aí. E a temperatura está em 20 graus e 2 décimos, umidade relativa do ar em 95%. Segunda-feira, né, Vivente? Segunda-feira, depois aí do final de semana, encerrando aí o acampamento Farrapo, ontem no 20 de setembro, né, o acampamento Farrapo João Pires de Lima em Sananduva e também vários municípios da região que celebraram aí a Semana Farroupilha, tiveram encerramento ontem, dia 20, culminando aí no Dia do Gaúcho. E a semana de trabalho, de número 39, 39ª semana de trabalho começando, do 164º dia do ano, hoje segunda-feira, 72,3% do ano já se passou. Hoje é dia dos tios, né? Dia do tio, dia da tia, né? Dia da árvore, dia do adolescente, muitas vezes chamado de aborrecente, né? Também dia do fazendeiro, dia nacional de luta da pessoa com deficiência, dia de São Mateus, dia internacional da paz. Dia Mundial da Doença de Alzheimer e da Conscientização da Doença de Alzheimer. E também Dia Mundial da Gratidão, né? Neste 21 de setembro. Então, vários profissionais que celebram aí o fazendeiro, né? E data especial hoje, né? Conforme eu citei aí também. Mas, bueno, vamos começar a nossa programação de hoje, dando boa tarde para você que está ligadito na programação. Você que está chegando agora, seja bem-vindo também. 17h07. Sem muitas delongas, vamos anunciando os nossos patrocinadores desta primeira hora. 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E o nosso convite para você participar também pelo nosso WhatsApp, né? Pode solicitar sua música, 99673-0977. Vou começar o programa com o grupo minuano Chasque do Patrão. Daqui a pouco a gente traz informações do agronegócio, também do trânsito. 18 horas tem informações do RSA News, acompanhando aí os temporais em várias regiões gaúchas, né? Os estragos causados pelas chuvas e ventos. Vai trazendo mais informações atualizadas.

0: Fronteira que não tem fronteira. Na voz do saudoso Chirozinho, também Grupo Minuano, Chasque do Patrão. Começamos a voz do Pampa de hoje, desse final de tarde, desta segunda-feira chuvosa aí, né, moçada? E falando em chuva, olha só, Rio Taquari sobe muito rápido e enchente vai atingir o vale, né? A chuva excessiva na serra e nos aparados vai levar uma enchente no Vale do Taquari a partir da noite de hoje, né? Segundo a Metsul Meteorologia, a gente estava acompanhando agora aqui, né? A região serrana gaúcha concentra os maiores volumes desta segunda-feira, com acumulados que ficaram entre 100 e 200 milímetros apenas entre a madrugada e a tarde de hoje. Com volumes tão altos, em tão curto período, a onda de vazão será muito rápida e vai descer da serra para o Vale do Taquari, ou seja, o Rio Taquari vai subir aceleradamente no vale, com uma enchente ocorrendo em poucas horas, né, segundo a Metsu, né? Dados de estações nas usinas da Seram, na parte alta da bacia na serra, mostram um aumento enorme da vazão nas últimas 3 horas, com a chegada de grandes volumes de água nas nascentes do Rio das Antas. Esse é a manchete que está aí na Metsu. Rio Taquari sobe muito rápido e enchente vai atingir o Vale do Taquari ainda nesta noite. Com elevação do rio, né? Devido às fortes chuvas na serra. Informações para você também aqui na nossa programação, né? Enquanto você vai mateando, vai ouvindo a boa música gaúcha. 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
14: 20 graus.
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0: 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E amanhã inicia oficialmente a primavera, né? Estação de transição, estação das flores, começa oficialmente amanhã, dia 22. E a gente vai trazendo o Miro Saldanha, então, Primavera Pampiana. E depois é Cláudio Machado com a Milonga Bica Mel Galo. Esse aqui é o nosso amigo Pancho. Tá no costado com a gente, né, Pancho? Grande abraço aí.

0: Zé Cláudio Machado, bica, meu galo, né, milonga. E a gente atendeu aí nosso amigo Pancho e também o Miro Saldanha, Primavera Pampiana, né, tia? 17h32, escureceu o tempo, né? Barbaridade, tem um registro de granizo hoje à tarde em Cacique Doble, São José do Ouro, né? Registraram queda de granizo. Logo mais a gente atrás traz esta informação também para você, né? Tomara que passe de lado por aqui, né? Porque agora escureceu o tempo velho, né, tia? Nós temos logo na sequência, nesse bloco, informações do agronegócio. Então acompanhe com a gente.
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0: E da reta final do ciclo do trigo no Rio Grande do Sul, exige atenção dos produtores diante do avanço das chuvas, né? Pode ter problemas relacionados a doenças de espiga, principalmente giberela, que é a principal doença que acontece na fase do espigamento, analisa o engenheiro agrônomo da Embrapa Trigo, Marcelo Klein, informando que a maioria das áreas do estado está na etapa de enchimento de grãos, se encaminhando para maturação. Inclusive, há relatos de alguns lugares onde já ocorreu a colheita, mais para a região oeste. Então, esta é uma fase bem crítica, descreveu ele. Na pré-colheita, uma das principais preocupações com a umidade é a germinação do trigo dentro da espiga, né? Um fenômeno que pode diminuir a qualidade do trigo, afirmou ele. Então, o excesso de chuva ameaça a qualidade do trigo na reta final do cultivo. Brasil poderá usar cota de carne não utilizada pelo Uruguai na China. Excedente da cota uruguai de carne ao Brasil terá efeito apenas em 2027, considera a BIEC. A agroindústria recua quase 3% em julho, pressionado por alimentos e produtos não alimentícios. Plantio de soja terá menor avanço de área em 20 anos, apontam consultores. Ataques no Mar Negro obrigam Rússia a mudar a rota dos grãos e levam embarques até o Ártico. Embarques recuam enquanto terminais de fertilizantes e carvão são adaptados para receber grãos. Milho dispara quase 3% em Chicago, com demanda forte e Mar Negro novamente no radar. O mercado volta a precificar oferta global mais apertada e riscos aos fluxos de grãos. Aqui na nossa região, a soja hoje teve um preço médio de R$ 145 a saca e o milho R$ 64 a saca.
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0: 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É o abraço e Pancho, esqueci de citar aí o Pancho, o Miro e a Caterine, né? Bom final de tarde para vocês, moçada. Também daqui a pouquinho vou rodar dia de chuva aí pro Miro com o Walter Moraes. E ontem a gente esteve conversando uma live com o pessoal do Serranos, é o Edson Dutra, também o Jefferson Braz, o Madruga, e também o Paulo Feijó. E o pessoal que teve com a gente, né, do Serranos, na live, através do podcast, da nossa colega Jean Martinazzi, também das redes sociais da Sananduva FM, né? Eles estiveram em Sananduva ontem, no encerramento do 36º Acampamento Farrapo João Pires de Lima, né? Um showzaço do Serranos. E antes do show a gente conversou aí. Batemos um papo, né, junto com o nosso pessoal do podcast, né? Nosso amigo Nilvo Faquinello Júnior. Abraço, Nilvo. Nosso secretário de Agricultura e também responsável pela Defesa Civil do município. Abraço, Nilvo. Obrigado pela oportunidade de a gente estar junto ontem, né? Através do podcast, no espaço aí do Nilvo, com o Serranos ontem, né? A gente conversou então ao vivo com o Dr. Edson Dutra, Madruga, Feijó e também com o gaiteiro Renan Rosado, né? Um novo integrante aí do Serranos. Está lá no podcast, também nas redes sociais da Sala do VFM para você assistir a entrevista aí, né? 18 faltando agora para as 18 horas. Então vamos trazer, né? Doutor e domador com os Serranos na voz do grande Edson Dutra. E logo depois a gente traz o radar do trânsito, né? Vamos atualizando informações do trânsito, das rodovias aqui da nossa região.

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10: 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Informa a temperatura. 19 graus.
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0: Os Ribeiros, Domingo Feio, né? Cristiano Quevedo, Sistema Antigo. E o Walter Moraes, Dia de Chuva. A gente arremata a primeira hora da Voz do Pampa desta segunda-feira, né? 18:02 agora. Trânsito fluindo normalmente nas rodovias aqui da nossa região. Não temos registro de acidentes, nem de bloqueios em nenhum trecho. E no posto de pedágio de Coxilha mostra isso que estão passando nesse momento, no segundo portal da EGR, de 6 a 8 veículos por minuto, né? Trânsito é de leve a moderado. Então, com a chuva, né, todo cuidado é pouco. Reduza a velocidade, aumente a distância para o veículo da frente e evite freadas ou manobras bruscas. Mantenha sempre os faróis acesos, né? Redobre a atenção em trechos aí com água acumulada e lembre, se a visibilidade estiver muito prejudicada, o mais seguro é procurar um local protegido e aguardar a chuva diminuir, né? Na chuva, dirigir com segurança é chegar bem ao destino. Tá aí a dica para você aqui na programação, né? Edição aí do Radar do Trânsito. E logo na sequência tem informações do RSA News em mais uma edição.
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14: Atualizando as principais informações, então, desta segunda-feira, deputados europeus pedem à União Europeia que avalie sanções contra Alexandre de Moraes. Três parlamentares citam alegações sobre o ministro e pedem análise de possíveis medidas restritivas por violação de direitos humanos. Moraes manda a PF prender condenado do 8 de janeiro que portava cacetete da polícia. Justiça libera 2,7 bilhões de reais para pagar atrasados do INSS. Tribunal Superior do Trabalho suspende julgamento de dissídio da greve dos Correios. Produção industrial brasileira tem o pior resultado para agosto em 11 anos. Mais alguns destaques da região. Vamos também na região, vamos atualizando, né? Duas pessoas ficam feridas após carro colidir contra a guardrail na RS-461 em Lagoa Vermelha. Esse acidente ocorreu na madrugada de sábado. Homem de 27 anos é preso por receptação em Água Santa. Objetos levados em um estabelecimento foram encontrados em uma residência na manhã desta segunda-feira. Polícia recupera 6 armas furtadas de residência em Passo Fundo. Temporais no estado nesta segunda-feira. Balanço preliminar da Defesa Civil confirma uma morte em 119 municípios com ocorrências, né, após temporal. Lajeado aciona plano de contingência e iniciará remoção de famílias de área de risco até a cota de 21 metros. Rio Caí volta a subir após fortes chuvas e famílias precisam deixar suas casas em São Sebastião do Caí. Mais de 579 mil clientes seguem sem energia pós-temporais no estado. E aqui na região, os municípios de Cacique, Doble e São Zé do Ouro registraram queda de granizo nesta segunda-feira. Um dos pontos mais atingidos foi a comunidade de linha Pitangueira, em Cacique Doble, onde as pedras apresentaram tamanho considerado significativo, né? Em São Zé do Ouro também houve registro de granizo, porém com pedras de menor tamanho. Tempo severo no estado, também com chuvas e alagamentos na Serra Gaúcha, Caxias do Sul, Flores da Cunha. Também Serafina Correia registrou alagamentos. 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
14: Agora 18:09.
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14: É 18:11 agora, né, moçada? No Troteado dos Ponteiros, vamos seguindo. O melhor da música do Rio Grande, começando a segunda hora. 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Um abraço, Lagoa Vermelha, João Paulo de Moraes. Aí da Lagoa Vermelha passou agora que granizo em Lagoa e na cidade, né? Diz ele aqui, ó, branqueou todas as pedras pequenas aí, né? Tomara que não tenha feito estrago aí, né? Mas registro também de granizo na cidade de Lagoa Vermelha. Abraço, João. Pessoal da família Moraes, aí na Lagoa Vermelha. Daqui a pouquinho eu rodo mais uma marca aí do Walter Moraes e para vocês, tá? O agora tem o saudoso Mestre Adelar Bertuzzi, um pedaço da minha vida. 17 graus e meio.

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23: 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Nesse final de tarde, já início de noite, já, né? 17 graus e meio a temperatura, segunda-feira, né?

0: Chamamento, Grupo Tempo Bom, também Adair de Freitas, Cantiga da Esperança, né? 18h33. Logo na sequência a gente atualiza aí a previsão do tempo.
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0: 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Vamos atualizando então a previsão aqui para a região. Possibilidade de chuvas ainda para hoje, segue aqui na nossa região. E tem o alerta de tempo severo e granizo na região de Vacaria, que se estende até a divisa com Santa Catarina. Segundo informações divulgadas agora há pouco, né, pela Defesa Civil do Estado. Também vento granizo em áreas da Serra, também próximo de Lagoa Vermelha, né? Segundo informações divulgadas há cerca de uma hora atrás pela Defesa Civil. Amanhã, terça-feira, o tempo melhora, né? Tempo nublado e aberturas de sol pela manhã, à tarde, mais presença do sol, que está prometendo em meteorologia, as temperaturas caem em torno de 9, na mínima, máximas de 16 a 17. Na quarta-feira, tempo nublado, variação de nuvens, aberturas de sol, mínimas em torno de 6, máximas de 18 a 19 para quarta-feira. Agora em Sananduva, 17 graus e meio.
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8: 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Trazendo saudoso Zé Mendes, né? Cantando Minha Palmeira.

0: Zé Mendes cantando Minha Palmeira, 16 minutos agora para as 19 horas. Temos informações da dupla Grenal em mais uma edição do 97 Esportes.
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0: 17 graus.
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0: Começamos com o Inter. Próximo técnico colorado vai estrear diante do Corinthians em jogo de alto risco para os dois, né? O risco de rebaixamento do time paulista subiu para 22% com a derrota de domingo. O Inter tem 66%. Pezzolano foi demitido ontem. O Inter perdeu no sábado, né, como visitante para o São Paulo por 1-0. Derrota derrubou o treinador Pezzolano. Grêmio não terá dois titulares contra o Remo após a data FIFA. Confronto em Belém vai acontecer no dia 7 de outubro, às 19h30. Gustavo Martins está fora, né, diante do Remo. Informações da dupla Grenal, né? O Grêmio tem dois desfalques por suspensão para enfrentar o Remo, então, né? Agora na parada da data FIFA.
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1: Chegando no arremate do programa de hoje, né, da Voz do Pampa, 9 minutos agora para as 19 horas, né? E atualizando informações, olha só, o helicóptero com o cantor Rick, da dupla Rick Renner, desaparece do radar durante voo em Santa Catarina. Ele sobrevoava a Serra Catarinense. Segundo informações divulgadas pela imprensa, a aeronave havia saído de Balneário Camboriú por volta das 10h30 com destino a São João.

gente, pela sua companhia. Obrigado aos nossos patrocinadores anunciantes, também pela parceria, né? Fica um abraço, Sandro. Eu volto amanhã às 9 da manhã com o Estúdio Atualidades. Se o tempo está aí, né? Bastante atividade elétrica, né? Relâmpagos. Previsão de mais chuva ainda para hoje à noite, né? Vamos guardar, né? Milonga abaixo de mau tempo aí. Saudoso Zé Cláudio Machado. Até mais.

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0: Observatório Nacional. 18 horas, 59 minutos, 30 segundos.
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3: Olá, boa noite.
2: Boa noite para você que nos acompanha em todo o país.
3: Segunda-feira, 21 de setembro de 2026.
2: Vamos aos destaques do dia.
3: Semana reúne ações contra o crime organizado no sistema prisional.
2: Uma das operações tem como alvo a identificação e a retirada de aparelhos celulares dos presídios. Thaís de Araújo.
4: As ações ainda incluem capacitações de policiais penais e treinamento para operar equipamentos de raio-x e scanners corporais.
3: Pix automático poderá ser utilizado em contas de salário.
2: Regra entra em vigor a partir de julho de 2027. E não é só isso. Luana Karen.
5: Entre as medidas de segurança está a que amplia de 30 para 80 dias o prazo que a vítima de um Pix fraudulento tem para recorrer ao banco e tomar as providências.
3: Inclusão é direito. Dia Nacional de Luta da Pessoa com Deficiência reforça a lei brasileira.
2: Estatuto destaca compromissos para a formulação de políticas de acessibilidade universais.
3: Quem explica é Isadora Nascimento, secretária dos Direitos da Pessoa com Deficiência.
6: É um documento extremamente completo, extremamente robusto, porque foi construído com a participação plena das pessoas com deficiência, né? Respeitando aí o lema do Nada Sobre Nós Sem Nós.
2: E hoje, na apresentação da Voz do Brasil, eu, Mariana Jungmann e Luciano Seixas.
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2: O Ministério da Justiça e Segurança Pública promove essa semana ações de enfrentamento ao crime organizado dentro do sistema prisional.
3: Um dos objetivos é impedir a entrada e o uso de materiais ilícitos e fortalecer o trabalho de inteligência e fiscalização.
2: As ações incluem operações de revista, uso de novas tecnologias, entrega de equipamentos e capacitação de policiais penais em diferentes estados.
4: O Ministério da Justiça e Segurança Pública realiza nesta semana uma série de operações e ações de capacitação para reforçar o combate ao crime organizado dentro do sistema prisional. Uma das principais iniciativas é a Operação MUT, que promove revistas estratégicas para localizar e retirar celulares e outros materiais ilícitos das unidades prisionais. Desde maio, as ações resultaram na revista de mais de 10 mil celas em 312 unidades. Ao todo, foram apreendidos 2.447 aparelhos celulares. Outra frente é a Operação Modo Avião, realizada nos estados do Rio de Janeiro, Rio Grande do Sul, Ceará e Paraíba. A ação utiliza equipamentos capazes de identificar sinais e dispositivos usados de forma irregular dentro das unidades prisionais. Os dados obtidos ajudam as equipes de inteligência a definir os locais que devem passar por revistas e outras ações. Também estão sendo entregues equipamentos para reforçar a segurança, como body scanners, georradares e kits de varredura. Os aparelhos ajudam, por exemplo, na inspeção corporal, na localização de alterações no solo e na identificação de dispositivos eletrônicos. As ações dessa semana ainda incluem capacitações de policiais penais e treinamento para operar equipamentos de raio-x e scanners corporais, inclusive com recursos de inteligência artificial para auxiliar na análise das imagens. Thaís de Araújo, para a Voz do Brasil.
3: E a Advocacia Geral da União renovou o pedido para que a plataforma Discord seja obrigada a adotar medidas efetivas para proteger crianças, adolescentes e mulheres no ambiente digital, de acordo com as exigências da legislação brasileira.
2: A AGU avaliou como insuficiente a proposta apresentada pela plataforma.
3: Em 25 de agosto, a AGU apresentou ação civil pública solicitando ao Discord a adoção de medidas de segurança, como o reforço dos mecanismos de controle parental e a implantação de sistemas que consigam detectar e prevenir situações que representem riscos a crianças e adolescentes.
2: Também pediu a implementação de mecanismos de detecção, avaliação e moderação de conteúdos com práticas de maus tratos, violência, mutilação e crueldade contra animais.
3: Hoje, dia 21 de setembro, é celebrado o Dia Nacional de Luta da Pessoa com Deficiência.
2: A data marca a mobilização histórica pela garantia de direitos, acessibilidade e combate ao capacitismo na sociedade.
3: E você sabia que esses direitos estão previstos em lei?
2: São garantias que ajudam a promover mais autonomia, inclusão e oportunidades para que as pessoas com deficiência possam participar plenamente da sociedade.
3: E o que fazer caso esses direitos não sejam respeitados? É o que vamos ouvir agora na reportagem de Pablo Mundim.
7: Ir ao cinema, ler um cardápio ou simplesmente caminhar pela rua. Situações comuns do dia a dia, mas para quem tem deficiência visual, podem ser um desafio. Laíssa Cardoso, de 35 anos, conhece essa realidade de perto. A sua condição não impediu que ela se tornasse mestre em ciência política e analista judiciária, mas as barreiras ainda fazem parte da rotina.
8: A gente não está tão presente nos espaços quanto a gente poderia e quanto a gente deveria. E aí não é só uma questão de não ter rampa, de não ter piso tátil, mas é uma questão de as pessoas ainda estranharem o que é diferente delas.
7: A Lei Brasileira de Inclusão, conhecida como Estatuto da Pessoa com Deficiência, estabelece direitos para garantir a essas pessoas participação plena e igualdade de condições. A legislação prevê medidas de acessibilidade, como reserva de espaços livres e assentos adaptados. Também proíbe qualquer forma de discriminação, garante educação inclusiva em todos os níveis de ensino e atendimento integral e especializado pelo SUS. Caso não tenha seus direitos respeitados, o secretário nacional substituto dos direitos da pessoa com deficiência do Ministério dos Direitos Humanos, Alex Alverga, explica a quem o cidadão pode recorrer.
9: Caso isso tenha acontecido em relação à prestação de um serviço, uma instituição, o primeiro local é diretamente o local responsável por isso. No entanto, um conjunto de outras salvaguardas também são disponíveis. O serviço Disque 100, né, um canal que recebe denúncias de violação de direitos humanos, 7 dias por semana, 24 horas. Evidentemente, também, a depender da situação, da gravidade, defensorias públicas, delegacias especializadas, órgãos de defesa do consumidor.
7: O Disque 100 também pode ser acessado pelo WhatsApp no número 61996110100. Vale lembrar que o serviço é gratuito e garante o sigilo das informações prestadas. Reportagem Pablo Mundim.
2: Pois é, de acordo com o último censo, o Brasil tem cerca de 14 milhões de pessoas com algum tipo de deficiência.
3: O número representa pouco mais de 7% do total da população.
2: E para falar sobre a Lei Brasileira de Inclusão, eu e o Nazi Brum conversamos com a secretária nacional dos Direitos da Pessoa com Deficiência, Isadora Nascimento, sobre as políticas públicas que têm sido desenvolvidas para o direito a todos. Acompanhe. Secretária Isadora Nascimento, bem-vinda à Voz do Brasil. Prazer ter a senhora conosco justamente nesse dia de luta da pessoa com deficiência, que eu gostaria que a senhora começasse falando então pra gente sobre capacitismo e como esse tipo de preconceito prejudica a vida das pessoas com deficiência.
10: Primeiramente, muito obrigada pelo convite. Sim, o capacitismo ele é um conceito que eu costumo dizer que é muito completo e muito complexo, né? Porque ora, ele vem na perspectiva de se considerar a pessoa com deficiência como incapaz de trabalhar, de estudar, de ocupar espaços de tomada de decisão, de fazer atividades simples do dia a dia. Ora, também vem com essa perspectiva da supervalorização da deficiência. Então, considera aí que essa pessoa com deficiência, ela é um herói ou uma heroína, é um exemplo de superação apenas por existir com uma deficiência. Então, acaba colocando muitas vezes também essa pessoa com deficiência no lugar ali de anjo, de um ser quase que de outro mundo, né? Então,
2: já capacitismo denota a expectativa de que aquela pessoa não desse conta de fazer as coisas,
10: exato,
2: né?
10: Exato. Então, tem esse viés da incapacidade, muitas vezes, mas também esse viés aí dessa supervalorização por falta de entendimento, né, sobre o conceito real de deficiência.
11: Bom, secretária, aí a gente chega na importância de que quem tem algum tipo de deficiência tem acesso a oportunidades, né, de emprego, estudo, vida autônoma. E hoje existe um estatuto, um marco legal que busca garantir esses direitos. O que é que está previsto no Estatuto da Pessoa com Deficiência?
10: Bom, esse estatuto, também conhecido como Lei Brasileira de Inclusão, que está em vigor desde 2015, é um documento extremamente completo, extremamente robusto, porque foi construído com a participação plena das pessoas com deficiência, né? Respeitando aí o lema do Nada Sobre Nós Sem Nós. E é um estatuto que é baseado na Convenção da ONU dos Direitos das Pessoas com Deficiência e, no Brasil, tem status de emenda constitucional. Então, é um documento extremamente completo que vai prever aí direitos diversos, pensando em educação, saúde, trabalho, acessos diversos, né, em relação a questões de acessibilidade arquitetônica, tecnológica, atitudinal, comunicacional. E é um documento aí que norteia essa construção do próprio país mesmo em relação a políticas públicas. Então, dele também nasce a Política Nacional dos Direitos da Pessoa com Deficiência, que é o Plano Novo Viver Sem Limite, que tem base, né, nessa Lei Brasileira de Inclusão, também na Convenção. E outros frutos vão surgindo a partir desse documento que é tão importante.
2: Pois é, eu ia justamente perguntar aí sobre o trabalho que o Ministério dos Direitos Humanos vem fazendo para garantir esses direitos que estão previstos no Estatuto. O Viver Sem Limites é um deles, né?
10: Exato. A Secretaria Nacional dos Direitos da Pessoa com Deficiência, vinculada ao Ministério dos Direitos Humanos e Cidadania, tem esse papel de ajudar, né, a fomentar aí a construção de políticas públicas para pessoas com deficiência em todo o território. Então, a gente, em diálogo também com outros ministérios, entendendo que a pauta da deficiência ela é transversal, então a gente dialoga com a cultura, com o esporte, com a saúde, com o trabalho, com a assistência social, enfim, com as diversas áreas que as pessoas acessam, né, no seu cotidiano, para garantir também acessos para pessoas com deficiência. Então, o Viver Sem Limite ele é construído nessa perspectiva ampla, pensando em eixos. Então também a gente tem essa divisão em quatro eixos: gestão inclusiva e participativa, enfrentamento à violência, acessibilidade e também promoção de direitos, entendendo aí que esses acessos eles precisam ser abrangentes e também precisam chegar nos territórios de forma ampla, né? Pensando às vezes naquele município que é pequenininho lá na ponta, mas que também precisa ter uma estrutura de governança aí forte para a pessoa com deficiência.
11: Pois é, secretária, a senhora citou um ponto aí que a gente não pode deixar de falar, que são situações de abuso que pessoas com deficiência podem estar sujeitas. O Ministério tem canais para receber denúncias de maus tratos e violência?
10: Sim, o Ministério dos Direitos Humanos faz um trabalho muito importante de acolhimento e encaminhamento dessas denúncias, né, aos órgãos responsáveis, recebendo essas denúncias através do Disque 100, né, o Disque Direitos Humanos, e ali é dado o encaminhamento necessário aos diversos tipos de violações que chegam, né? Infelizmente, a gente tem violências aí que são patrimoniais, pensando em pessoas com deficiência, violências físicas, psicológicas, institucionais, né? O próprio capacitismo é uma forma de violências que origina aí diversas questões muito sérias, né, que precisam ser enfrentadas. Então a gente tenta, enquanto Ministério, também em articulação com outros órgãos de proteção, né? Então, Ministério Público, nos estados e nos municípios, também envolver os conselhos de direitos, né, que são muito importantes, para que a gente tenha também junto às defensorias, enfim, todos esses órgãos de acolhimento, de proteção, que possam trabalhar juntos para receber essas demandas.
2: E existe um balanço do Disque 100 sobre os tipos mais comuns de denúncia, o volume dessas denúncias?
10: Então, são diversas denúncias que chegam diariamente. É até difícil falar isso, né? Porque a gente ainda está em um tempo em que violências são comuns, mas acho que, exemplificando, assim, até novamente, pensar em violência física, pessoas com deficiência, principalmente mulheres, são as que mais sofrem violência física. Violência patrimonial, então, muitas vezes
6: essa administração, né, do recurso que a pessoa recebe é feita pela família ou pelos próprios companheiros ou cuidadores que muitas vezes utilizam, né, desses recursos da pessoa de uma forma indevida, então isso gera violência patrimonial e outras tantas, né, algumas denúncias de violência institucional, pensando nos ambientes aí de ensino, de trabalho, a gente recebe aí de diversas frentes.
11: Bom, nós conversamos com Isadora Nascimento, secretária nacional dos Direitos da Pessoa com Deficiência. Secretária, muito obrigado pela sua entrevista à Voz do Brasil.
6: Muito obrigada.
3: O Pix ganhou novas regras que ampliam as possibilidades de uso da ferramenta.
2: Também reforçam os mecanismos de segurança contra golpes e fraudes.
3: Os detalhes vamos ouvir agora na reportagem de Luana Karen.
5: Entre as medidas de segurança está a que amplia de 30 para 80 dias o prazo que a vítima de um PIX fraudulento tem para recorrer ao banco e tomar as providências. A medida impacta sobretudo comerciantes e varejistas, que às vezes levam um tempo maior para fazer seu fluxo de caixa e identificar o golpe. A economista Carla Bene, professora da Fundação Getúlio Vargas, destaca que o Banco Central também apertou o passo contra golpistas que usam contas de fachada para movimentar o dinheiro.
12: O que eles chamam de contas de passagem ou contas de laranjas, onde entra o dinheiro de uma fraude e ele vai sendo transferido para várias contas. É como se ele se perdesse no meio do caminho. E o Banco Central vai entrar também nesse procedimento com essas contas de passagem e ele também pode vir a fazer bloqueio nessas contas.
5: Chaves de CPFs e CNPJs em situações irregulares com a Receita Federal terão exclusão automática. Outra mudança ressaltada pela economista Carla Bene é que, a partir de 1º de março de 2027, os usuários vão poder anexar diretamente nos aplicativos das instituições bancárias documentos que indiquem a possibilidade de golpe.
12: Você vai poder enviar provas, como áudios, prints e documentos diretamente na contestação para a instituição bancária. É algo importante, porque se você já sabendo disso, já começa a guardar, digamos assim, as suas provas para os seus pagamentos. E caso aconteça, você pode usar isso daí já dentro do aplicativo a partir do ano que vem.
5: Outra novidade é a permissão para que o cidadão possa cadastrar na conta salário despesas recorrentes para pagamento com PIX automático a partir de julho de 2027. O Banco Central também regulamentou a chamada cobrança híbrida, uma prática já utilizada por algumas empresas e que permite ao consumidor escolher entre pagar uma cobrança por boleto ou por PIX. A medida entra em vigor em fevereiro de 2027 e deve reduzir riscos operacionais e evitar pagamentos indevidos ou em duplicidade. Reportagem Luana Karen.
2: Faltam menos de 2 meses para um momento crucial na vida de milhares de estudantes.
3: As provas do Enem estão marcadas para novembro, este ano com novidades.
2: Entre elas, o aumento nos locais de prova. A repórter Gabriela Noronha tem mais detalhes.
13: Aos 21 anos, o estudante brasiliense João Ferreira vai fazer a prova do Exame Nacional do Ensino Médio pela segunda vez. E para conquistar a sonhada vaga no curso de arquitetura da Universidade de Brasília, ele concilia as aulas presenciais em um cursinho com a rotina de estudos em casa. Para o estudante, o importante é manter a disciplina.
14: Estudar de uma forma orgânica, com organização, você ter um plano de estudo voltado a um aprendizado mais efetivo, que funcione melhor para você, do que você simplesmente sentar e pegar para você e falar, ah, vou estudar 4 horas hoje.
13: Assim como João, milhões de brasileiros devem participar desta edição do Enem. As provas serão aplicadas nos dias 8 e 15 de novembro. De acordo com o INEP, instituto responsável pelo exame, mais de 5 milhões de pessoas tiveram suas inscrições confirmadas. No primeiro dia, os estudantes devem responder a 45 questões de linguagens e códigos e 45 de ciências humanas, além da redação. Já no segundo, são 45 questões de ciências da natureza e mais 45 de matemática. O professor de história, Fábio Santos Reis, dá dicas para esta reta final de preparação.
15: Eu acho que para esse momento, levando em conta o tempo que está faltando, o ideal seria, nesse momento, fazer algumas revisões rápidas de conteúdo, revisão teórica, mas nada tão aprofundado, até pelo tempo que a gente tem, e, sobretudo, focar em resoluções de provas anteriores. Então, eu recomendo que faça as provas do Enem de 2018 para cá.
13: Uma novidade neste ano é a expansão do número de locais de prova com 10 mil novos pontos. Ricardo Cardoso, presidente substituto do INEP, destaca que o exame também será utilizado como instrumento de avaliação do Sistema de Avaliação da Educação Básica.
16: Além de organizar o acesso ao ensino superior, além de permitir a certificação dos estudantes, ele também vai permitir a avaliação da qualidade da educação básica. Então, a população ter esse resultado pelo Enem, que é um exame que tem a área de linguagem, ciências humanas, ciências da natureza, matemática e a redação, oferece uma avaliação mais completa, em que o aluno, muitas vezes, ele está mais mobilizado, mais motivado para fazer a prova. Isso, para nós, é uma mudança muito importante.
13: Também é a primeira vez que os concluintes do ensino médio na rede pública de ensino foram inscritos automaticamente no Enem, com base nos dados informados pelas redes de ensino. Vale lembrar que as notas do Enem podem ser utilizadas para acesso ao Sistema de Seleção Unificado, SISU, e ao Programa Universidade para Todos, o ProUni. A nota do exame também pode ser usada para pleitear financiamento estudantil. Reportagem Gabriela Noronha.
3: E amanhã vamos falar sobre a nova edição da cartilha da redação do Enem 2026.
2: Nós vamos falar mais sobre a prova e dicas para escrever uma redação nota 1000. Não perca!
3: Elas coletam moluscos e crustáceos em manguezais e praias, acompanhando o ritmo das marés.
2: No Brasil, a maior parte de pescadores artesanais são mulheres e tiram desse ofício o sustento da família.
3: Um mapeamento da Fiocruz quer mostrar onde estão essas trabalhadoras e suas principais necessidades.
17: É das águas do litoral cearense que a marisqueira Maria do Socorro Miranda, de 44 anos, tira o sustento da família. O trabalho, que ela herdou dos pais, às vezes começa antes do amanhecer, acompanhando o ritmo das marés.
18: Eu trabalho 6 horas por dia, caso a maré esteja baixa. Me encontro com as amigas, te levam nossos aparelhos de pesca, né? Levo o jereré para botar lá, a gente isca eles e vai esperar a te ver se caiu algum siri, alguma coisa dentro.
17: Um levantamento realizado pela Fiocruz em 52 municípios de todas as regiões brasileiras aponta a presença marcante de mulheres na atividade pesqueira. Mas...

0: O mapeamento vai contribuir para tornar conhecidas as vulnerabilidades desses territórios e aproximar as políticas públicas da realidade de quem vive e trabalha nas águas brasileiras. Como explica a coordenadora-geral de Inclusão Produtiva, Enfrentamento à Fome e à Pobreza do Ministério das Mulheres, Larissa de Santana Passos.
1: Ele junta todos os bancos de dados validados pelo governo, então essas mulheres elas participam de forma ativa, indicando quais são os territórios, né, que elas estão e quais são as demandas, dificuldades a nível de crédito, quais são as cadeias produtivas, dificuldades de escoamento, para a gente entender essas demandas, transformar esses dados em políticas públicas.
2: Meu amor é demais.
0: O resultado completo do levantamento de dados será conhecido em 2027. De acordo com a pesquisadora da Fiocruz, Maria Juliana Moura Correa, outro objetivo do estudo é conhecer os impactos da atividade pesqueira na saúde das trabalhadoras.
3: Nós vamos lá fazer um piloto com as pescadoras e o impacto à saúde e monitorando várias substâncias químicas que estão nas águas. Também representa a gente proteger a saúde de toda a população.
4: O ministro da Pesca e Aquicultura, Edipo Araújo, comenta sobre o trabalho dessas profissionais.
5: A história de quem trabalha com a pesca artesanal é marcada por lutas e resiliência. Quem ajuda a colocar alimento na mesa de milhões de brasileiros e brasileiras geralmente tem as águas como a única fonte de sustento.
0: O Brasil tem cerca de 1 milhão e 700 mil pescadores artesanais, segundo o Registro Geral da Atividade Pesqueira. Desse total, quase 900 mil são mulheres. Reportagem Graziele Bezerra.
6: A Anvisa, Agência Nacional de Vigilância Sanitária, aprovou o registro de um novo medicamento para o câncer de mama.
7: O Etkamah é indicado para o tratamento de pacientes adultos com câncer de mama localmente avançado ou em metástase.
6: E também hoje a Anvisa determinou o recolhimento de um lote de outro medicamento destinado ao tratamento de câncer de mama, o Fesgo.
7: A empresa fabricante identificou no mercado unidades deste lote com características divergentes das constantes no medicamento original, o que indica se trata de falsificação.
6: As informações sobre o lote que será recolhido você confere em gov.br/anvisa.
7: E essas foram as notícias do governo federal.
6: Uma realização da Secretaria de Comunicação Social da Presidência da República.
7: Com produção da empresa Brasil de Comunicação.
6: E agora com as notícias do Poder Judiciário e do Congresso Nacional. Boa noite.
7: Boa noite e até amanhã.
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10: STF mantém decreto de Minas Gerais que restringe publicidade de bets.
11: TSE vai lançar nesta terça-feira a ação Violência Política Tem Gênero.
10: STJ admite como prova a gravação feita por consumidor no departamento jurídico da empresa.
11: Boa noite, eu sou Leandro Bezerra.
10: E eu sou Walter Lima.
11: O ministro Flávio Dino, do Supremo Tribunal Federal, decidiu manter um decreto de Minas Gerais que restringe a publicidade de empresas de apostas de cota fixa, as chamadas bets, e de plataformas de conteúdo adulto em bens públicos estaduais e eventos promovidos ou apoiados pelo Poder Executivo local.
10: O ministro Dino negou o pedido feito pela Associação Nacional de Jogos e Loterias para suspender o decreto.
11: A entidade sustentava que o Estado havia invadido a competência privativa da União para legislar sobre propaganda comercial.
10: Mas o ministro considerou que as restrições se limitam aos meios de comunicação institucional, aos bens e espaços sob responsabilidade do Executivo Estadual e aos eventos promovidos ou apoiados pelo governo de Minas Gerais. Para o ministro, essas medidas fazem parte da autonomia do Estado para administrar seus próprios bens e recursos.
11: TSE vai lançar amanhã a ação Violência Política Tem Gênero.
10: Essa ação vai marcar o lançamento de iniciativas voltadas ao enfrentamento da violência política contra as mulheres. Fábio Ruas.
12: A ação vai ser amanhã às 5 horas da tarde no Espaço Sepúlveda Pertence, na sede do TSE em Brasília. vai ter a assinatura de um protocolo de ação conjunta entre o TSE e a Procuradoria-Geral Eleitoral para combater esse crime. O presidente do TSE, ministro Cássio Nunes Marques, e o vice-procurador-geral eleitoral, Alexandre Espinosa Bravo Barbosa, vão participar da ação ao lado de mulheres com atuação reconhecida na vida pública e na defesa dos direitos femininos.
11: O Ministério Público Eleitoral emite 431 manifestações sobre propaganda eleitoral irregular no primeiro mês de fiscalização em Mato Grosso.
10: O objetivo da ação é promover a conscientização sobre as condutas proibidas pela legislação. Kátia Dias.
13: Entre 15 de agosto e 15 de setembro foram emitidas 431 manifestações sobre propaganda eleitoral irregular. Durante a fiscalização, o MP Eleitoral analisou representações, reclamações, pedidos de resposta e apurações relativas a veiculações irregulares de propaganda, tanto na mídia tradicional quanto nas redes sociais.
11: É válida como prova a gravação feita por consumidor dentro do departamento jurídico de empresa sem consentimento da outra parte.
10: Mas para o STJ, o conteúdo não pode se referir à atividade de advocacia nem a informações protegidas por sigilo profissional. Fátima Uchoa.
14: Um aluno ajuizou ação contra a instituição de ensino superior devido à oferta e ao posterior cancelamento de curso. A instituição buscou invalidar gravações de conversas feitas pelo consumidor com a diretora e dentro do próprio departamento jurídico, alegando que o local deveria ter a mesma proteção legal dos escritórios de advocacia. A Justiça do Distrito Federal condenou a instituição a pagar quase R$5 mil por danos materiais e R$6 mil por danos morais, considerando a gravação válida. O STJ manteve a decisão. Segundo o relator ministro Raul Araújo, a gravação não tratava de atividade advocatícia, mas de questão administrativa sobre prestação de serviço de ensino.
11: Jornada de trabalho em atividades insalubres é tema de audiência no TST.
10: O debate vai tratar dos limites de uma negociação coletiva nesses casos. Samanta Flor.
15: A discussão é se acordos ou convenções coletivas podem autorizar o aumento da jornada em atividades insalubres sem a aprovação prévia da autoridade competente. O assunto é o tema 149 do TST. A audiência pública foi convocada pelo ministro Douglas Alencar e vai ouvir especialistas, entidades e representantes de categorias afetadas. O entendimento do TST vai orientar o julgamento de processos semelhantes em toda a Justiça do Trabalho.
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11: A você uma boa noite.
10: E até amanhã.
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17: Eu sou Humberto Pinheiro e estes são os destaques de hoje do Jornal do Senado, que começa agora. Participantes de sessão especial apontam a importância da inclusão das pessoas com deficiência. Instituição fiscal independente do Senado diverge do governo e alerta para riscos fiscais. Reportagem da Rádio Senado é finalista do prêmio Vladimir Herzog de jornalismo. Boa noite. O Senado celebrou hoje o Dia Nacional de Luta da Pessoa com Deficiência. Especialistas convidados para a sessão especial apontaram a importância da inclusão. Repórter Márcio Maturana.
18: A importância da participação completa das pessoas com deficiência nas atividades sociais precisa ser ressaltada todos os dias. Segundo especialistas que participaram da sessão especial no plenário do Senado, nesta segunda-feira, 21 de setembro, que é o Dia Nacional de Luta da Pessoa com Deficiência. A senadora Damaris Alves, do Republicanos do Distrito Federal, presidiu a sessão.
19: Infelizmente, ainda vemos, de vez em quando, uma iniciativa ou outra para, inclusive, retirar direitos já garantidos. Por isso que um dia nacional como esse precisa, por esta casa e por todas as casas do Brasil, ser comemorado.
18: A sessão especial foi requerida pelo senador Paulo Paim, do PT do Rio Grande do Sul. Ele é autor do Estatuto da Pessoa com Deficiência e do projeto de lei que criou o Dia Nacional de Luta da Pessoa com Deficiência.
20: Eleições 2026.
17: As eleições deste ano têm em disputa 54 vagas para o Senado. Total de 32 senadores tentam a reeleição. Outros 10 disputam o governo de seus estados e um a presidência da República. Repórter Rodrigo Rezende.
21: Nas eleições deste ano, cada um dos 26 estados e o Distrito Federal elegerão 2 senadores. Portanto, das 81 vagas do Senado, 54 estão em jogo para os próximos 8 anos. Dos 54 senadores em término de mandato, 32 tentam a reeleição. 9 senadores que encerram o mandato no final de janeiro de 2027 concorrem a outros cargos. Um à presidência da República, um ao governo de seu estado, um para deputado estadual, 2 para deputado federal e 4 como suplentes em chapas que concorrem ao Senado. Já 13 senadores vão encerrar os atuais mandatos em 2027 e não vão concorrer a nenhum cargo. É o caso de Jaime Campos, do União de Mato Grosso.
22: Tenho orgulho da história que eu construí e, sobretudo, tenho esperança no futuro do nosso estado. Cargos passam, mandatos terminam, eleições chegam e vão embora. Mas algo que precisa permanecer é o compromisso com o nosso estado.
21: Quem também não disputa a eleição após 40 anos é o senador Paulo Paim, do PT do Rio Grande do Sul.
23: São 40 anos ininterruptos aqui no Congresso Nacional. Uma trajetória construída com diálogo, compromisso e fidelidade às causas do povo brasileiro. Não serei mais candidato ao Senado, mas não saio da política, porque a política está em mim. Ela faz parte da nossa história, da minha alma e da minha forma de enxergar o mundo.
21: Dos 27 senadores que estão no chamado meio de mandato, ou seja, ainda possuem mais 4 anos no Senado, 9 concorrem nestas eleições a governos estaduais. Um senador licenciado concorre ainda à vice-presidência da República.
17: Está pronto para votação na Comissão de Assuntos Sociais um projeto que cria regras para o uso da inteligência artificial na área da saúde. O texto prevê regras de transparência, responsabilidade e supervisão humana nas decisões clínicas. Repórter Patrícia Oliveira.
24: Segundo o Comitê Gestor da Internet no Brasil, 18% dos hospitais e das clínicas brasileiras já utilizam soluções de inteligência artificial. É o caso do uso da IA para acelerar resultados dos exames de coração, como explica a cardiologista Paula Damasco.
25: A gente usa essa inteligência artificial para estar liberando esse laudo, às vezes, com 2 minutos, para que um clínico possa ter um resultado mais real do eletro para conduzir o paciente.
24: Ricardo Sampaio, coordenador do Centro Integrado de IA do Distrito Federal, aponta a redução das filas de espera para o paciente com o uso da tecnologia.
26: Utilizar a inteligência artificial, seja para um procedimento, seja para uma consulta, seja para um pedido de remédios ou afins, e para que, com isso, o paciente tenha um retorno mais rápido daquilo que foi solicitado e que ele consiga ser tratado da melhor maneira.
24: A senadora doutora Eudócia, do PSDB de Alagoas, apoia o desenvolvimento de terapias e vacinas contra o câncer com o uso da IA. Um projeto da senadora prevê a utilização da inteligência artificial na saúde pública com regras de transparência, responsabilidade e supervisão humana nas decisões clínicas para proteger os direitos dos pacientes.
27: A implementação de hospitais inteligentes da rede SUS irá beneficiar significativamente o atendimento aos pacientes da rede pública, otimizando os diagnósticos precoces de várias patologias, especialmente as doenças oncológicas.
24: O projeto também prevê a igualdade no atendimento, proteção de dados e informações claras para os pacientes, e que profissionais de saúde recebam capacitação para usar a IA. A proposta recebeu relatório favorável da senadora Damares Alves, do Republicanos do Distrito Federal, e está pronta para votação na Comissão de Assuntos Sociais.
17: O relatório da Instituição Fiscal Independente do Senado apontou diferença entre as projeções do governo e os cálculos da entidade para o projeto do orçamento de 2027. Segundo o relatório, o uso de premissas e parâmetros macroeconômicos distintos pelo Executivo pode implicar desequilíbrio fiscal. Repórter Douglas Castilho.
0: Enquanto o Poder Executivo prevê saldo positivo primário de 18,6 bilhões de reais, os cálculos da IFE indicam a perspectiva de um déficit de 86,1 bilhões, um descompasso de 104,8 bilhões de reais entre os dois cenários. Divergências assim afetam diretamente o cumprimento das metas fiscais, indicando, segundo a instituição, a necessidade de segurar gastos. O diretor executivo da IFE, Marcos Pestana, detalhou onde está a diferença entre as duas contas.
1: O governo trabalha com um PIB ano que vem de 2,4%, a IFE com 1,8%. O governo trabalha com uma expansão da massa salarial, que é essencial para calcular as receitas previdenciárias, de mais de 10%. Nós trabalhamos com mais de 7%. Esse acúmulo de diferenciação de parâmetros nos levam a discrepar sobre o resultado primário.
0: Marcos Pestana alerta para novas pressões orçamentárias e despesas não previstas na proposta original, como o recente reajuste de 15% no benefício médio do Bolsa Família.
17: A história de um educador que enfrentou a violência dentro da escola e acabou assassinado é tema de uma reportagem especial da Rádio Senado, que chegou à final do Prêmio Vladimir Herzog de Jornalismo. O trabalho Carlos Mota, A Pedagogia da Coragem, foi produzido pelo jornalista Otávio Augusto Mota e conta a trajetória do próprio pai. A reportagem é de Yasmin Rodrigues.
2: A reportagem que colocou a Rádio Senado entre os finalistas do Prêmio Vladimir Herzog nasceu de uma história familiar. O jornalista Otávio Augusto Mota transformou em reportagem a trajetória do pai.
3: A reportagem Carlos Mota, A Pedagogia da Coragem, ela apresenta para os ouvintes a trajetória de vida e de luta de um professor aqui do Distrito Federal, chamado Carlos Mota. Ele era diretor no Núcleo Rural Lago Oeste e era um líder comunitário. Lutava por melhores condições de acesso à escola dos alunos.
4: Então essa reportagem, ela navega um pouco por qual era o ideal de Carlos, qual era a visão de Carlos sobre a educação.
2: O Prêmio Vladimir Herzog reconhece trabalhos jornalísticos relacionados à defesa dos direitos humanos e tem uma história ligada à luta pela liberdade de expressão e pela democracia. Para Otávio, no entanto, a indicação vai além do reconhecimento profissional. Representa uma busca por conhecer melhor a história de vida do pai e também serve de alerta para a violência que ainda existe no ambiente escolar. A divulgação dos vencedores está marcada para o dia 30 de setembro, com transmissão ao vivo.
17: Com trabalhos técnicos de Eliseu Caires, o Jornal do Senado fica por aqui. Acompanhe agora as notícias da Câmara dos Deputados. Boa noite e até amanhã.
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6: Câmara aprova novo programa escolar para gestão de resíduos sólidos.
7: Projeto cria campanha sobre desaparecimento de criança e adolescente.
6: Avança a proposta que regulariza o transporte intermunicipal por taxistas.
7: Menores podem ser proibidos de atuar em propaganda de jogos de azar.
6: Boa noite. Comissão Permanente da Câmara aprovou o projeto de lei que proíbe presença de menores de 18 anos em propagandas de jogos de azar. A repórter Maria Neves tem os detalhes.
28: A Comissão de Previdência, Assistência Social, Infância, Adolescência e Família da Câmara dos Deputados aprovou o projeto que proíbe a participação de menores de 18 anos em publicidade de produtos proibidos para esta faixa etária. A proposta do deputado Túlio Gadelha, do PSD de Pernambuco, menciona expressamente a vedação de crianças e adolescentes em propaganda de loterias e jogos jogos de azar. Como explica a relatora, a deputada Meire Serafim, do União do Acre, a legislação estabelece uma série de produtos proibidos para menores de 18 anos, como bebidas alcoólicas, cigarros e outras substâncias que possam causar dependência. As leis também proíbem que crianças e adolescentes participem de jogos de azar. No entanto, nenhuma lei proíbe a participação deles na propaganda desses mesmos produtos, que, conforme ressalta a deputada, podem causar prejuízos graves, principalmente a esse público em formação.
8: A gente vê muitas adolescentes e crianças firmar isso na mente e acontecer esses vários fatores, tragédia que a gente vê no nosso país todo, né, porque esse jogo de azar, ele acaba induzindo as nossas crianças, nossos adolescentes e fazer o pior.
28: Pela proposta aprovada, pais ou responsáveis de crianças e adolescentes que participarem da divulgação por qualquer meio de jogos de azar ou outros produtos proibidos ficarão sujeitos à multa entre R$3.000 e R$10.000. Para agenciadores de menores de 18 anos que descumprirem a lei, a multa será multiplicada por 10. Com isso, poderá variar entre R$30 e R$100.000. Já para as empresas de jogos de azar ou que forneçam produtos proibidos que utilizarem crianças ou adolescentes em peças publicitárias, o valor da multa será multiplicado por 100. Poderá variar entre R$300.000 e R$1.000.000. Caso haja reincidência na utilização de menores de 18 anos em publicidade de produtos proibidos no período de um ano, o projeto prevê a aplicação das multas em dobro. Segundo Túlio Gadelha, a punição tem função pedagógica. Busca assegurar que os responsáveis entendam a gravidade de suas ações e a responsabilidade que têm ao envolver jovens em atividades perigosas ou inadequadas. Da Rádio Câmara de Brasília, Maria Neves.
9: Economia.
10: Kiko Seleguin, do PT de São Paulo, defende a aprovação de uma lei de proteção da soberania econômica nacional. O objetivo é invalidar no Brasil a aplicação de sanções e restrições comerciais ou financeiras impostas unilateralmente por governos e tribunais estrangeiros.
11: Kiko Seleguin sustenta que empresas e pessoas físicas brasileiras não podem cumprir determinação que não tenha respaldo em tratados aprovados pelo país ou em resoluções da ONU. A medida também impede a rescisão de contratos ou encerramento de contas motivados por sanções internacionais unilaterais.
10: Pedro Lucas Fernandes, do União do Maranhão, quer permitir que fundos constitucionais e o Fundo de Desenvolvimento do Nordeste ofereçam garantias para empréstimos destinados a projetos de infraestrutura. Ele explica que a medida pode facilitar o acesso a recursos para a execução de obras.
11: Para Pedro Lucas Fernandes, a proposta também pode estimular investimentos em áreas como energia, logística e infraestrutura sustentável. Na avaliação do deputado, o aumento dos investimentos pode contribuir para a geração de empregos e o crescimento da renda no Nordeste.
9: Segurança Pública.
10: A Câmara está analisando a criação de uma campanha nacional de prevenção ao desaparecimento de crianças e adolescentes. A reportagem é de José Carlos Oliveira.
12: Projeto de lei em análise na Câmara dos Deputados cria a campanha nacional educativa sobre desaparecimento de crianças e adolescentes. O texto já foi aprovado na Comissão de Segurança Pública com relatório favorável do deputado Sargento Faur, do PL do Paraná.
13: A implementação de campanhas educativas permanentes contribui para disseminar informações úteis, fortalecendo a rede de proteção à criança e ao adolescente. É dever do poder público adotar mecanismos que ampliem a proteção, especialmente diante do crescimento de crimes envolvendo exploração, tráfico de pessoas, aliciamento virtual e outras formas de violência.
12: O relator destaca que a campanha educativa deverá ser realizada principalmente nas escolas públicas e privadas ao longo de todo o ano letivo.
13: O desaparecimento de crianças e adolescentes é uma realidade alarmante no Brasil e exige atuação integrada do Estado, da família e da sociedade. Nesse contexto, a escola desempenha papel fundamental social, como ambiente de formação, conscientização e proteção social.
12: Estão previstas medidas de orientação em caso de desaparecimento, divulgação dos canais de denúncia e da legislação protetiva, promoção de palestras e elaboração de cartilhas informativas, inclusive com as estratégias de prevenção ao desaparecimento de crianças e adolescentes. A proposta partiu do deputado delegado Éder Mauro, do PL do Pará, inconformado com a sucessão desse tipo de crime no seu estado.
14: No Pará nós temos sumiços de crianças por questões de seitas, por questões de crimes sexuais, principalmente no que envolve embarcações, e por questões de tráfico de órgãos. Então, esse socorro através de uma proposta vai procurar socorrer aqueles que não têm a menor condições de se defender.
12: A proposta que cria a campanha nacional educativa sobre o desaparecimento de crianças e adolescentes ainda vai passar por votação nas comissões de Educação e Constituição e Justiça. Da Rádio Câmara de Brasília, José Carlos Oliveira.
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9: Educação.
16: Maria do Rosário, do PT, critica a proposta do governo do Rio Grande do Sul de terceirizar a gestão de escolas públicas. Na visão da parlamentar, a medida retira a autonomia das direções escolares e amplia os gastos com empresas privadas.
18: O governo do Rio Grande do Sul decidiu colocar na Bolsa de Valores para terceirizar a gestão das escolas, tirando das diretoras o controle, o comando, a gestão das escolas. Então, agora, com isso, o governo pretende gastar muito mais dinheiro com empresas terceirizadas do que entrega para a escola, para a direção, para cuidar das paredes, dos banheiros, para limpeza, para organização da vida da escola. Isso é um grande erro.
10: Maria do Rosário também defende a valorização dos profissionais da educação com a aplicação da lei que reconhece os professores de creches como integrantes do magistério, a realização de concursos públicos e o fim da cobrança previdenciária sobre aposentados da área.
16: O projeto de Eros Biondini, do PL de Minas Gerais, quer garantir a autonomia das escolas confessionais. A proposta assegura às instituições o direito de organizar atividades e celebrações de acordo com suas crenças, respeitados os conteúdos da Base Nacional Comum Curricular.
10: O texto também proíbe sanções e restrições ao repasse de recursos públicos motivadas pelo exercício da identidade religiosa da escola. Eros Biondini avalia que a medida protege o direito dos pais de escolher instituições de ensino alinhadas às próprias convicções.
9: Comissões.
16: A Câmara aprovou a criação de um programa escolar de gestão de resíduos sólidos. A repórter Paula Bittar acompanhou a votação.
19: A Comissão de Constituição e Justiça da Câmara aprovou uma proposta que permite que as escolas da rede pública da educação básica criem programas de redução, reuso e reciclagem de resíduos sólidos. O objetivo é conscientizar a comunidade escolar sobre a importância da gestão ambientalmente adequada de resíduos sólidos. Relator na comissão, o deputado Nicolas Ferreira, do PL de Minas Gerais, considerou o projeto condizente com as disposições constitucionais que determinam a proteção do meio ambiente como competência do poder estatal. Segundo o texto aprovado, os resíduos sólidos gerados na escola que não puderem ser reutilizados deverão ser descartados em recipientes próprios, seguindo a padronização já existente, como azul para papel e papelão e vermelho para plástico. A renda da comercialização dos resíduos sólidos recicláveis será usada na compra de materiais e equipamentos para a escola. A proposta, que permite que as escolas da rede pública da educação básica criem programas de redução, reuso e e reciclagem de resíduos sólidos segue agora para a análise do Senado. Da Rádio Câmara de Brasília, Paula Bittar.
9: Desenvolvimento Regional.
10: A Comissão da Amazônia aprovou o relatório de Zezinho Barbari, do PP do Acre, ao projeto que institui o custo amazônico como critério de ponderação nos repasses federais do Fundeb e do programa Dinheiro Direto na Escola, para aumentar o financiamento da educação básica na Amazônia.

0: em imóveis de até 15 módulos fiscais. Carlos Gomes argumenta que a falta de regularização gera insegurança jurídica no campo e dificulta o acesso a crédito para pequenos e médios produtores.
1: Meio Ambiente.
2: Projeto de Mário Eringer, do PDT de Minas Gerais, obriga os centros de processamento de dados a implantarem soluções hídricas próprias para o resfriamento de suas instalações. O texto proíbe que os data centers utilizem água de reservatórios públicos destinados ao abastecimento humano.
0: De acordo com Mário Eringer, o avanço tecnológico e a demanda por inteligência artificial exigem um consumo muito elevado de água, o que gera riscos de desabastecimento. A proposta concede um prazo de até 3 anos para que os empreendimentos se adaptem às novas regras ambientais.
2: Luiziane Lins, da Rede do Ceará, é autora de um projeto que criminaliza o abandono de animais deixados em clínicas e hospitais veterinários após a alta médica. Pela proposta, o tutor que não retirar o animal em até 72 horas após ser notificado, poderá responder pelo crime de abandono.
0: Luiziane Lins também propõe que clínicas e hospitais veterinários exibam avisos informando que abandonar animais nesses estabelecimentos é crime. Para a congressista, a medida facilita a responsabilização dos tutores e reforça a proteção aos animais.
1: Transportes.
2: Rodrigo de Castro, do União de Minas Gerais, comemora a inauguração de 2 pontes na BR-356, entre os municípios de Ervália e Muriaé. Segundo ele, as obras aumentam a segurança dos motoristas e reforçam a ligação da Zona da Mata com os estados do Rio de Janeiro e do Espírito Santo.
3: Há muito tempo, todos que passavam ali conviviam com uma situação absolutamente de insegurança e agora tem uma rodovia muito mais segura com a construção das pontes de Imbaúba e da Usina nos municípios de Rosário da Limeira e Ervália. E graças a um trabalho que eu fiz como parlamentar, acompanhando aí junto aos ministérios, cobrando licitação, cobrando documentação, cobrando dos ministros, cobrando do pessoal do DENIT para que essas obras fossem executadas.
0: De acordo com Rodrigo de Castro, as novas pontes também devem impulsionar o turismo e facilitar o deslocamento da população que utiliza a rodovia para acesso a serviços e ao litoral do Rio de Janeiro e do Espírito Santo.
2: A Comissão de Defesa dos Direitos das Pessoas com Deficiência aprovou o relatório de Paulo Alexandre Barbosa, do PSD de São Paulo, ao projeto que cria a Política de Acessibilidade Veicular Sustentável, com carros adaptados de fábrica e abastecidos com tecnologias limpas.
0: Paulo Alexandre Barbosa reformulou a proposta original para incluir o termo veículos eletrificados, como híbridos, elétricos e outras variantes, e permitir o acesso a tecnologias mais baratas. Além disso, ele inclui a expansão dos benefícios para frotas de táxis e transporte coletivo.
1: Trabalho.
2: Avança na Câmara o projeto de lei que regulariza o transporte intermunicipal feito por taxistas. A repórter Silvia Munhato tem os detalhes sobre a medida.
4: A Comissão de Desenvolvimento Urbano da Câmara dos Deputados aprovou o projeto que estabelece condições para que o serviço de transporte individual por táxi em trajetos intermunicipais ou interestaduais não seja caracterizado como transporte irregular de passageiros. O relator, deputado Hildo Rocha, do MDB do Maranhão, exemplificou o que vem acontecendo com os taxistas.
5: Hoje em dia, grande parte das cidades estão conurbadas, ou seja, emendaram uma na outra. Eu dou um exemplo como São Luís. São Luís, a capital do Maranhão, é uma ilha. Dentro dessa ilha tem 4 municípios juntos. Se o taxista leva um passageiro para a Raposa, se a fiscalização alcançá-lo, vai multá-lo porque vai ser considerado um transporte clandestino.
4: Com o projeto, o transporte intermunicipal ou interestadual por taxistas não será considerado irregular se for previamente solicitado por meio eletrônico, aplicativo, telefone ou mensagem. Também o retorno do taxista ao município de origem com passageiro previamente solicitado por meio eletrônico não vai caracterizar captação irregular de passageiros, mas permanecem vedadas a abordagem em via pública, a captação espontânea de passageiros fora da área de autorização e a utilização do serviço em desacordo com as normas municipais. O projeto que regula o transporte intermunicipal pelos taxistas ainda será analisado pelas comissões

0: de Viação e Transportes e de Constituição e Justiça. Da Rádio Câmara de Brasília, Silvia Minhato.
1: Homenagem.
2: Ana Paula Leão, do PP, sugere que a Romaria de Nossa Senhora da Abadia, realizada em Minas Gerais, seja reconhecida como manifestação da cultura nacional. O texto autoriza o poder público a criar políticas de fomento para garantir infraestrutura e assistência aos fiéis.
3: Ana Paula Leão explica que a tradição é centenária e mobiliza milhares de pessoas na primeira quinzena de agosto. A deputada ressalta que a Romaria transcende o aspecto religioso para se transformar num espaço de socialização que ajuda a preservar a identidade regional.
2: Está em análise na Câmara projeto de Ribamar Silva, do Podemos de São Paulo, que concede ao município de Osasco o título de Capital Nacional do Trabalho. O deputado sugeriu 19 de fevereiro como data oficial para celebrar a homenagem.
3: Ribamar Silva argumenta que o reconhecimento destaca a importância econômica de Osasco, considerado um dos principais polos industriais, comerciais e de serviços do país. Na visão do parlamentar, a medida valoriza a tradição de trabalho e empreendedorismo do município.
2: Termina agora o Jornal Câmara dos Deputados, produzido pela Rádio Câmara, com trabalhos técnicos de Wellington Teles e a apresentação de Luciana Vieira e Val Monteiro. Boa noite.
3: Uma boa noite para você. Fique agora com as notícias do Tribunal de Contas da União.
1: Minuto do TCU.
4: O Tribunal de Contas da União avaliou os pagamentos de benefícios do Regime Geral da Previdência Social feitos em 2025. A fiscalização envolveu mais de 900 bilhões de reais. O TCU concluiu que não houve problemas relevantes nos pagamentos concedidos no ano passado, mas a auditoria encontrou indícios de irregularidades. Cerca de 91 milhões de reais podem ter sido pagos a pessoas que já haviam falecido. Também foram identificados 76 milhões de reais em benefícios que podem ter sido acumulados indevidamente. O tribunal determinou que o Ministério da Previdência e o INSS criem mecanismos...

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1: 8 e 1.
2: 17 graus.
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2: Do nosso Território Sertanejo. Programação show da sua noite. Obrigado pela sua audiência, né? Você que tá trabalhando aí, dando carona pra gente. Uma excelente noite. É o nosso território. Em minha comunicação, Jean Martinazzo. Muito prazer. 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Pessoal que acompanha a nossa programação, é o nosso Território Sertanejo, levando muita música boa pra você aqui na programação show da sua rádio. Tamo junto!
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2: Olha a hora, 20 horas e 5.

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12: Esse é o nosso território sertanejo para você, aqui nas ondas sonoras dos 97.7. Eu, Jean Martinez, te faço companhia, edição desta segundona. Muita música boa rola aqui na 97 para você e com você. Para a gente dar sequência, vamos trazer música boa, que aqui a música boa, você sabe, não pode parar, não.
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12: 20 horas e 17.

0: 20h27.
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2: Será que tem alguém apaixonado nesse recinto hoje?

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2: 8:30,
3: 16 graus.
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23: E o nosso território tá de volta, gente. Boa noite pra você, boa noite. Uma excelente noite, obrigado pela sua audiência. 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E o nosso território sertanejo dá sequência, com muita música boa para você!
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23: 20 horas e 37.

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6: Estamos de volta, gente. Obrigado pela sua audiência. Boa noite, família. Você que tá acompanhando nós aí no seu automóvel, no caminhão, dando carona pra gente, curtindo o melhor do sertanejo, né? É nóis, e ó, já convido você também. Acesse as redes sociais lá da 97, sanandovafm.com.br, no site que tem as principais atualizações e informações. Então segue nós lá, curte lá no YouTube também, tem as. Vai atualizando pra você, né, meu querido? No nosso sertanejo, melhor do sertanejo, não para não.
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6: Olha a hora, 10 faltando pras 9.